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4: 9:38.

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2: 10 e 37.

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4: Meia-noite e 33.

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4: 1 e 1.

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2: 3 e 2.

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3: 3:33.

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1: 41.

0: que são amigo especial e que a gente gosta demais. Essa é a oração do amigo. Há muito se diz que quem encontrou um amigo encontrou um precioso tesouro. Há muito se diz que a amizade verdadeira dura para sempre. Não tem aquelas tempestades da paixão, nem a calmaria exagerada do descompromisso. Há muito se diz que os amigos verdadeiros são aqueles que se fazem presente nos momentos mais difíceis da vida, naqueles momentos em que a dor parece querer superar o desejo de viver. De fato, os amigos são necessários nesses momentos, mas talvez a amizade maior seja aquela em que o amigo seja capaz de estar ao lado do outro nos momentos de glória e vibrar com essa glória. Não ter inveja, não querer destruir o troféu conquistado, aplaudir e se fazer presente, ser presente. A amizade não obedece à ordem da proporcionalidade do merecimento. Não há sentido em querer de volta tudo que com generosidade se distribuiu. A cobrança esmaga o espontâneo da amizade, e a surpresa alimenta o desejo de estar junto. O amigo, ele gosta de surpreender o outro com pequenos gestos, coisas aqui e ali que roubam um sorriso, um abraço, um suspiro. É tudo puro e tudo lindo. Há muito se diz que não é possível viver sozinho. A jornada é penosa e sem amparo. É difícil caminhar. Juntos, os pássaros voam com mais tranquilidade. Juntas, as gaivotas revezam a liderança para que nenhuma delas se canse demais. Juntos, é possível os golfinhos comentarem a beleza de um oceano infinito. Juntos, mulheres e homens partilham momentos inesquecíveis de uma natureza que não se cansa de surpreender. E eu te peço, Senhor, nesta singela oração, que me dês a graça de ser fiel a todos os meus amigos. São poucos, mas são preciosos. E eu te peço, Senhor, que me afastes do mal da inveja que traz consigo outros desvios. A fofoca, a terrível fofoca que humilha, que maltrata, que faz sofrer. Eu te peço, Senhor, que o sucesso do outro me impulsione a construir o meu caminho e que jamais eu tenha ânsia de querer atrapalhar a subida de meus amigos. Eu te peço, Senhor, a graça de ser leal, que eu saiba ouvir sempre e saiba quando é necessário falar. Senhor, sei que a regra de ouro da amizade consiste em não fazer ao amigo aquilo que eu não gostaria que ele me fizesse. E te peço que eu seja fiel a essa intenção. E eu sei que essa regra fará com que o que se diz há tanto tempo se realize na minha vida. Que eu tenha poucos amigos, mas amigos que permaneçam para sempre. Não poderia ter muitos, não teria tempo para cuidar de todos. E de amigo a gente cuida, amigo a gente acolhe, amigo a gente ama. Senhor, protege os meus amigos, que nesta linda jornada consigamos conviver em harmonia, que nesse lindo espetáculo possamos subir juntos ao palco sem protagonista, ou melhor, que todos sejam protagonistas, que todos percebam a importância de estar ali no palco, na vida. Obrigado, Senhor, pelo dom de viver e de conviver. Obrigado, Senhor, pelo dom de sentir e de manifestar o meu sentimento. Obrigado, Senhor, pela capacidade de amar, que é abundante e sem fim. Amém. Fiquem com Deus.
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7: 4 e 8.

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0: Nem de longe podemos pensar que Cristo gostasse de arrastar a cruz e ser nela pregado. Em si mesma, a cruz é má por ser instrumento de opressão, de sofrimento e morte. E Cristo, como pessoa normal, gostou da vida e lutou contra a morte. E se quis carregar a cruz e ser nela pregado, foi em vista de seu amor por nós. Quer dizer que uma vez que nossa salvação comportava a humilhação da cruz, Cristo não fugiu dela. Livremente a ela se dobrou, num gesto de amor extremado. Agora não mais adianta lamentarmos a cruz de Cristo. O jeito é lamentar, contestar e destruir as cruzes abusivas de hoje. A cruz da fome, a cruz da miséria, a cruz da doença, a cruz do abandono e da desigualdade, a cruz da injustiça e da violência das chacinas. E nós, chamados a carregar de nossa missão e de nossos compromissos, também somos desafiados a lutar contra essas cruzes todas apontadas pela maldade de alguns irresponsáveis ou pela incompetência dos que nos governam. Contudo, é bom lembrar que em momento algum, Cristo nos deixa sozinhos debaixo de nossa cruz. Não consigo esquecer o gesto de uma jovem mãe arrancando de seu pescoço e jogando no chão o crucifixo de madeira em sinal de revolta contra Deus por ver seu filhinho despedaçado pela estupidez de um motoqueiro. Fui recolher aquela cruzinha e a entreguei à mãe aflita, pedindo: retome a sua cruz e continue com fé sua caminhada de cristão. Não foi Deus quem matou sua criança, mas a insensatez humana. Engolindo as lágrimas e lutando contra o desespero, ela achou a força para retornar sua cruz e recuperar sua fé. Não, Deus não nos deixa sozinhos debaixo de nossas cruzes, e mesmo que não intervenha visivelmente, Ele se compadece de nós, isto é, padece conosco, garantindo-nos sua força e seu amor. Cabe a nós agora aprendermos a padecer com os irmãos mais sofridos, tornando mais leve o peso de sua cruz. 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
6: 436.

0: Caro minha cara ouvinte, que bom que estamos juntos para este momento. É a mensagem Despertai para o Amor. Eu sou o Padre Ezequiel, desejo a você graça e paz. Eu gostaria de falar hoje sobre o silêncio de Deus. Você acha que Deus se cala? Nós ouvimos muitas vezes pregadores dizendo: Deus se cala, Deus se retira para falar no tempo certo. Será isso verdade? Como nós temos que compreender isso? Eu, particularmente, junto também de alguns teólogos que estudo, tenho dificuldade real com esse conceito, a expressão Deus se cala, silêncio de Deus. Na Bíblia, há uma reclamação da parte do povo no sentido de que, se Deus cala, eu não vivo. Por isso, por exemplo, o Salmo 28 diz assim: não seja surdo a minha voz, porque se tu te calas, serei mais um dos que descem a cova. Aqui alguém está reclamando do abandono íntimo, dizendo para Deus: não te cales, eu não posso viver sem a tua voz. Outra passagem fala de desamparo diante da negação. O Salmo 83 diz: não fiques calado, em silêncio e quieto, Senhor. Olha que teus inimigos se agitam, e os que te odeiam levantam a cabeça. Em nosso tempo, há um tempo não muito distante, um autor chamado Charles Müller escreveu um livro chamado A Literatura do Cristianismo no Século XX, e ele fala do silêncio de Deus de uma forma muito interessante. O que se percebe quando falamos de silêncio de Deus é que há, de certa forma, um equívoco. Qual é que é o equívoco? Nós supomos que Deus se cala voluntariamente. Ele quer se calar, por isso ele não fala. Quando podia falar, mostrando-se com clareza e tornando tudo mais fácil e simples. Porque nós dizemos assim: Deus se cala. Mas nós podemos pensar: mas se ele falasse claramente, não estaria tudo mais simples, mais fácil? Por isso, aqui, o melhor, caro ouvinte, é compreender o seguinte. Essa é a compreensão que eu mais gosto. Não se trata do silêncio de Deus, mas da incapacidade da criatura para escutá-lo. Até vou repetir essa frase. Não se trata do silêncio de Deus, mas da incapacidade da criatura para escutá-lo. Basta pensar um pouco para intuir que não poderia ser de outra maneira. Ou seja, Deus está sempre querendo falar, falando, nos dizendo aquilo que Ele quer, aquilo que é a sua vontade de amor. Só que nós, criaturas, não somos capazes de ouvir toda essa palavra. Por quê? Por causa da nossa situação, por causa da nossa limitação. Alguns conseguem captar mais, outros menos, mas dizer que Deus se cala voluntariamente provavelmente não é a melhor solução para uma incapacidade que é nossa. Por isso, na medida que nós nos abrimos a Deus, vamos captando mais a palavra que Ele quer dizer sempre, sempre. Pensemos nisso. Um forte abraço. Deus te abençoe e te guarde, em nome do Pai, do Filho e do Espírito Santo. Amém.
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1: 5 e 9.

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0: Senhor, no silêncio deste dia que amanhece, venho pedir-te a paz, a sabedoria e a força. Quero hoje, Pai, olhar o mundo com os olhos cheios de amor. Quero ser paciente, compreensivo, manso e prudente. Quero ver além das aparências teus filhos assim como tu mesmo os vê. E deste modo não vê senão o bem em cada um deles. Cerra os meus ouvidos a toda calúnia. Guarda a minha língua de toda maldade, que só de bênção se enche a minha alma. Que eu seja tão bom e tão alegre, que todos aqueles que de mim se aproximem sintam a tua presença. Reveste-me de tua beleza, Senhor, e que no decurso deste dia eu te revele a todos.
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Eita, coisa boa! É o seguinte, bom dia, bom dia, bom dia! Olha, muito bom dia, agora já são 6 horas mais 7 minutos, 6:07, tá começando para vocês mais uma manhã sertaneja. Comigo, Thales Tavares, com o maior prazer, com o maior carinho. Eita, coisa boa! Hoje, segunda-feira, segundona, feriadão, 7 de setembro do ano 2026. Independência do Brasil é feriado. Ouvinte, pode ligar e participar, tá bom? Para você que está nas comunidades rurais, bom dia, bom dia. Para você no sítio, na fazenda, em todo o centro-oeste de Minas, obrigado pela audiência de vocês, obrigado pela sintonia, ouvinte. Deixa eu ver o zap aqui, pessoal já ligando, participando, mandando mensagens. Isso é bom demais, com certeza, hein? Alô, meu amigão, o Preto, Preto da Casa de Carne Santa Edvigens. Bom dia, Preto. Obrigado, Preto, pela audiência, amigão. Obrigado, Preto, pela sintonia. Deixa eu ver direitinho aqui, tá pedindo Gino e Geno, tô voltando. Bom dia, Preto. Alô, meu amigo Jardir, Jardir do Bigode, na Vila Gontijo. Bom dia, Jardir, também a sua irmã Marli, toda a família aí, viu, Jardir? Obrigado pela audiência, amigão. Tá pedindo música chonada com o Dino Frank e Moraí, A Volta do Caboclo, né, Jardir? Obrigado pela audiência, amigo. Vários ouvintes ligando e participando. Meu amigão, alô, Gordo, bom dia, Gordo, a sua mãe Maria Xavier na Ressaca. Gordo, obrigado, amigão, pela audiência, Gordo, obrigado você pela sintonia lá na Ressaca. Tá chovendo aí, Gordo? Tá pedindo André Andrade, Passarinho Prisioneiro. Segura!

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Eita, coisa boa, agora já são 6:18, 6:18, bom dia, a sua manhã sertaneja. Manhã de segunda-feira, segundona, hoje 7 de setembro do ano 2026, hein? Pode ligar e participar, ouvinte 037-3521-2400, nosso WhatsApp 3521-2400 também. Tá no seu trabalho, bom trabalho, ouvinte, tá descansando, um ótimo descanso, tá aí no sítio, na fazenda, tá em todo o centro-oeste de Minas, bom dia. Meu amigão Gerson, alô Gerson, lá da oficina Santa Luzia, bom dia Gerson, obrigado amigão pela audiência, companheiro, obrigado você pela sintonia, grande amigão Gerson, lá na oficina Santa Luzia, de frente ali, o posto Rodão Cachucha. Vai música sonada, cantaram bonito eles, hein? O André Andrade, Passarinho Prisioneiro. Também música linda, cantaram bonito, bonito. Dino Frank e Moraí, A Volta do Caboclo. E Gino e Geno, Tô Voltando. Agora já são 6:19. Deixa eu ver direitinho o zap aqui. Vários ouvintes ligando, participando, mandando a sua mensagem agora. A Ana, bom dia, Ana, lá em Dores do Indaiá. Ana, obrigado você pela audiência, viu? Obrigado pela sintonia, tá pedindo o Renê Ronaldo, Pagode em Brasília, vai ouvir agora. Deixa eu ver aqui, a Carmen, bom dia, Carmen, lá no Osanã. Carmen, obrigado você pela audiência. A Cidinha, alô Cidinha, lá em Santa Gertrudes. Cidinha, obrigado você pela audiência, Cidinha, obrigado você pela sintonia. Tá pedindo João Paulo e Daniel, só dá você na minha vida, né Cidinha? Obrigado mesmo pela audiência, obrigado pela sintonia, a Cidinha, lá em Santa Gertrude, São Paulo. Abração pra Meire, alô Meire, lá no bairro de Fátima, bom dia Meire, obrigado pela sintonia também. 6:20 agora.

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É isso aí, agora já são 6 horas mais 30 minutos, 6:30. Bom dia, bom dia, bom dia, ouvinte. Daí música linda, música sonada com eles, João Marcos e Maurício, cantaram bonito Velhas Cartas. Também música linda, Renê e Ronaldo, Pagode em Brasília, Só Dá Você na Minha Vida, João Paulo e Daniel. Ouvinte, pode ligar e participar, 037-3521-2400, nosso zap 3521-2400 também. Lembrando vocês que é o seguinte, atenção, atenção, ação entre amigos. 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Desde já, agradecemos a todos, Rádio Nova Eles FM, tá bom, ouvinte? Olha, são 6 horas mais 31 minutos, deixa eu ver o zap aqui. Vários ouvintes ligando, participando. Alô, Magela do Zé do Sulino, bom dia, Magela. Tá aí no sítio, Magela. Obrigado, amigão, pela audiência. Tá chovendo aí? Obrigado você pela sintonia, Magela, lá no sítio. Qual o nome do sítio aí, Magela? Bom dia, amigo. Deixa eu ver aqui mais ouvintes ligando e participando. Abraço para Alô Preto. Bom dia, Preto, na Casa de Cabeceira de Virgens. Também a Josiane. Alô, Jojo, Josiane. Fala de qual cidade aí, Josiane? Obrigado pela audiência, tá bom? Também a Miriam, bom dia Miriam, tá lá em Nova Serrana, bom dia Miriam, tá pedindo música linda com o, deixa eu ver direitinho aqui no zap, Miriam, tá pedindo música sonada com Rick Renner nessa estrada. Já são agora 6 horas mais 32 minutos, 6:32, segura então.

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É isso aí, agora já são 6:50, 6:50, bom dia. É a sua manhã sertaneja comigo, Thales Tavares, até às 7 da manhã, eu acompanho você, ouvinte. Alô, Carmen, bom dia, Carmen, pessoal no Mato Seco, né, Carmen? Obrigado você pela audiência, obrigado pela sintonia, Carmen, também o seu maridão. E é o seguinte, lembrando vocês, ó, toda a equipe aí do Bar Copo Gelado, né, Carmen? Obrigado pela audiência, obrigado pela sintonia, Bar Copo Gelado, lá no, deixa eu ver direitinho aqui, no Mato Seco, né, Carmen? Obrigado pela sintonia, aquela cervejinha gelada e muito mais. Hein? São vários ouvintes ligando, participando. Hello, Tânia, bom dia, Tânia, também a sua mãe Maria José, lá na rua Palmital, né, Tânia? Obrigado pela audiência, obrigado mesmo pela sintonia, obrigado pela sintonia. Tá pedindo Sem Direção com Rick e Renner. Tânia, bom dia, deixa eu ver o Marcelo também. Alô, Marcelo do Bar, bom dia, Marcelo, gente boa. Obrigado, Marcelo, pela audiência, amigão. Obrigado você pela sintonia. Aí no Ana Rosa, Marcelo, bom dia. Aí no Dom Joaquim, obrigado pela audiência, Marcelo. Tocar pra você a música linda com Chico Rei Paraná, Nunca Vi Amor Assim. Segura!

É isso aí, tem uma música linda, música sonada com eles, Chico Rei Paraná. Essa música é muito linda, Nunca Vi Amor Assim. Antes, Rick Renner, Sem Direção. Alô, Marcelo, Marcelo, a esposa Helena. Bom dia, Marcelo, obrigado pela audiência, hein? Obrigado pela sintonia. Aí no Bar do Marcelo, eita coisa boa. Bar do Marcelo, aquele ambiente familiar, né, Marcelo? Obrigado pela audiência, Marcelo. É, fala o nome do bairro aí, tá bom, amigão? Obrigado pela sintonia. Lá no Bar do Marcelo, é no Ana Rosa? Ah, que maravilha, hein? No Dom Joaquim, lá no Dom Joaquim. Marcelo, obrigado, amigão, pela audiência. Obrigado pela sintonia, bom trabalho pra vocês aí, tá bom? Ouvinte, agora tem pra vocês o horário eleitoral gratuito, depois tem o Jornal da Itatiaia, Padre Antônio Taviano, Cláudio Francis e muito mais. Eu volto amanhã cedinho às 6 da tarde.

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10: Crise do Supremo ganha novo capítulo após liberação de relatório sobre Alexandre de Moraes.
11: Em pronunciamento, Lula reforça a soberania do Brasil e critica tarifaço.
10: Principais candidatos à presidência participam de atos no feriado da independência.
11: Despesas básicas deixam mais da metade dos trabalhadores sem dinheiro no fim do mês.
10: Acidente com o avião da Amazon deixa mortos nos Estados Unidos.
11: Na Ásia, prédio que abrigava estudantes desaba na Índia.
10: No futebol, Atlético inicia a semana em busca de vaga na semifinal da Sul-Americana.
11: Cruzeiro encosta no G4 após vencer o Atlético Paranaense no Mineirão.
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10: 7:26, Jornal da Itatiaia, segunda-feira, 7 de setembro de 2026, feriado da Independência. Apresentação, Fernanda Viegas e Eustáquio Ramos. Muito bom dia para você que está com a gente. Estamos ao vivo também no YouTube, no site, no aplicativo da Itatiaia, na Alexa, na TV a cabo e no canal 957 da Parabólica Digital. A partir de agora, toda a rede Itasat reunida para trazer os principais destaques de Minas, do Brasil e do mundo. 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
12: A Avenida do Contorno é totalmente interditada nos dois sentidos, no trecho entre a Rua Grão-Mogol e a Avenida Nossa Senhora do Carmo, no sentido bairro Sion, para içamento de máquinas. A previsão de liberação é às 3 da tarde desta segunda-feira. Na região central ainda de Belo Horizonte, vários pontos de bloqueio na Avenida Afonso Pena para o desfile cívico-militar. Direto da Central de Trânsito Itatiaia MIV, repórter Isabela Gouveia.
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14: Minas Gerais terá uma segunda-feira de céu nublado com chuva no noroeste, central mineira, metropolitana, Mucuri, Rio Doce e Zona da Mata. Céu nublado a parcialmente nublado com chuva isolada no Triângulo Mineiro, Alto Paranaíba, Oeste, Sul-Sudoeste e Campo das Vertentes. Demais regiões, céu parcialmente nublado a nublado com possibilidade de chuva isolada. Já BH terá um dia de céu nublado com chuva a qualquer hora. A máxima aqui na capital deve chegar aos 21 graus. Repórter Aline Neves.
11: 7:28. Um levantamento aponta que mais da metade dos trabalhadores não consegue fechar o mês só com salário.
15: Mais da metade dos trabalhadores brasileiros não consegue fechar as despesas do mês apenas com o salário, conforme pesquisa da Serasa Experian. O levantamento aponta que essa é a realidade de 53% das pessoas que trabalham com carteira assinada ou como pessoa jurídica. Na prática, o dinheiro entra e começa a desaparecer com o supermercado, aluguel, transporte, água, luz e outras despesas básicas. E, em muitos casos, antes mesmo do fim do mês, o salário já acabou. Nas ruas, a população ouvida pela reportagem da Itatiaia confirma esse cenário.
21: Ana Paula, eu sou gerente de loja.
24: Ana Paula, em média, como é que fica o salário no fim do mês?
21: Eu recebo 3.200, bem apertado para conseguir conciliar com todas as contas, com família, com os gastos básicos, né, que a gente tem, que é alimentação, que é uma boa educação para os filhos. E aí, só a faculdade da minha filha é 2.500. Então, se for colocar na ponta do lápis, eu estou sempre devendo. E a gente pega para poder fazer coisas adicionais. Ela começou a vender pipoca gourmet na faculdade, nos lugares para poder ajudar na renda.
24: Quando cai o salário, o que que você faz primeiro?
21: Primeiro as contas básicas, né? Alimentação não pode faltar. Escola de filho, né? Que a filha tá na faculdade. É, água, luz, gás, internet. Aí depois...
24: Sobra salário pro mês ou sobra dia pro salário?
21: Sobra dia pro salário.
0: Péricles Romilac, trabalha como garçom.
24: Como é que tá aí o dia a dia, hein? O salário que entra é mais ou menos quanto?
0: O salário na área de garçom hoje é 1.621, mais comissão de 10%.
24: E como que fica o dia a dia? O que você tem de conta? Dá pra fechar o mês?
0: Olha, dá bem agarrado, né? Se a gente for pôr tudo na ponta da caneta, né? Hoje em dia a gente fecha um salário de 3 mil e tem uma conta de mais ou menos 3.500 dentro de casa. Então você tem que fazer um extra, né?
24: Então não tá fechando a conta com salário?
0: Fecha não, fecha não.
4: Meu nome é Adilson Lucas de Souza, sou manobrista.
24: O senhor recebe mais ou menos quanto?
4: 1.700 e poucos reais por mês.
24: E os gastos em casa? O senhor é casado, tem família?
4: Tem família, ajuda a minha família e tal.
24: Entra mais ou menos 1.700, sai mais ou menos quanto?
4: Porque eu junto com a minha mãe, a gente fica no caso uns 2.200 pra gente arcar com tudo em casa.
24: Se fosse só o seu salário?
4: Não daria, porque eu junto com ela, que ela também é aposentada, né?
24: O que que tem pesado mais no dia a dia? São as contas básicas ou alguma coisa?
4: Conta de luz, conta de água, né? Alimentação. Então você vai somando tudo na ponta da caneta, o que eu ganho...
24: Paga só o essencial.
4: É, sinceridade, não sobra R$50 pra mim passear, dar um passeio, divertir.
5: O presidente da Associação Brasileira de Profissionais de Educação Financeira, Reinaldo Domingos, explica o que está por trás dessa dificuldade de fazer o salário durar até o fim do mês.
16: O Brasil hoje é praticamente um país de pessoas não alfabetizadas financeiramente. Então, independentemente do profissional trabalhar nesse ou naquele, né, trabalho ou até atividade, é óbvio que quando a gente não sabe lidar com esse recurso, que é meio, que é o dinheiro, e principalmente o crédito, que para todos viram dívidas, o resultado é muito drástico. Temos hoje mais de 83 milhões de brasileiros inadimplentes. Estamos com os nossos pais, avós e bisavós aposentados pelo INSS, que 99% deles dependem hoje de parentes ou têm que continuar trabalhando. As nossas famílias hoje atuais também não estão com reservas financeiras. Então, nós temos hoje uma sociedade extremamente vulnerável, sem contar com a perda do poder de compra de todas estas pessoas. Por isso, não sobra recursos financeiros para guardar. E quando sobra, gasta.
5: Repórter Gustavo Cícero.
10: 7h32.
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10: Ô, Valdir Barbosa, a carne pode atingir preços recordes até o fim do ano? Explica pra gente. Bom dia.
17: Bom dia. Mesmo com o bloqueio das exportações da carne bovina para a China e União Europeia, a B3 vai sustentando recordes na arroba bovina para outubro e depois para dezembro e janeiro. Mercado indicando festas do fim de ano sem a picanha prometida para boa parte dos brasileiros. As oscilações que aconteceram em agosto foram pequenas quedas pontuais, não uma mudança de tendência. O ciclo do boi, menos animais no mercado, estava previsto desde o ano passado aqui no Brasil, na Austrália e Estados Unidos, maiores produtores mundiais de carne bovina. Os americanos passam pela pior crise da carne nos últimos 70 anos. E os preços para o consumidor atingem marcas históricas em julho e agosto. Por isso, o presidente Donald Trump autorizou a importação de 300 mil toneladas de carne moída. E novas cotas deverão ser liberadas esse mês, favorecendo também o Brasil. Resta saber se a China vai sustentar seu mercado interno sem comprar carne do Brasil. O veto à carne brasileira na Europa traz mais prejuízo financeiro para os produtores dólares do que no volume de exportação, porque a União Europeia é a que mais paga pela arroba bovina, que envolve carnes nobres e de alto valor agregado. Esses cortes são chamados pelos europeus de cota Hilton ou carne Hilton. Sabe por quê? Em 79, numa rodada de negociações no Hotel Hilton, em Tóquio, onde o Brasil esteve presente, foi firmado um acordo de exportação de carnes nobres para a então Comunidade Econômica Europeia. Devido ao momento simbólico, deu-se o nome de Cota Hilton. Para se ter uma ideia, de janeiro a julho os europeus pagaram 8.820 dólares por tonelada da carne brasileira, ao passo que a China, Estados Unidos e outros países ficaram com um preço médio em 6.166 dólares. Daí a importância também de exportar para o Japão e Coreia do Sul, que pagam preços altos por cortes nobres. Entretanto, é um mercado em negociação e que pode ser prejudicado pelo veto imposto na União Europeia. Itatiaia, Agro, Valdir Barbosa.
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11: 7h35, no próximo bloco, principais candidatos à presidência participam de atos no feriado da Independência.
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0: Jornal da Itatiaia desta segunda-feira, 7 de setembro de 2026, feriado da Independência. Por falar no feriado da Independência, o presidente Lula, em cadeia de rádio e televisão na noite de ontem, afirmou que o Brasil não é nem será colônia de ninguém, em uma referência indireta ao tarifaço imposto pelos Estados Unidos sobre produtos brasileiros.
1: Ontem, em pronunciamento transmitido em cadeia nacional de rádio e televisão, Lula defendeu que o país tem autonomia para decidir sobre desenvolvimento e exploração de recursos naturais.
2: Não podemos baixar a cabeça diante de potências estrangeiras que querem transformar o Brasil novamente em colônia. Não somos colônia e não seremos colônia de ninguém. Um país soberano é aquele capaz de defender seu território, suas fronteiras, seu meio ambiente, suas riquezas e seu povo de quaisquer interesses estrangeiros. Um país soberano é aquele capaz de criar as oportunidades que o seu povo precisa para conquistar a própria independência. Defendemos o livre comércio. Nenhum governante estrangeiro tem o direito de dizer de quem podemos comprar e para quem podemos vender. Somos um país soberano e nossas decisões pertencem a nós e a mais ninguém.
0: Entre os recursos estratégicos destacados por Lula estão as terras raras e o petróleo da Foz do Amazonas.
2: Mais do que nunca, é preciso lutar pelo que é nosso. Temos a segunda maior reserva de terra rara do mundo e a maior fonte de água doce. No último mês, descobrimos uma nova e rica reserva de petróleo. Nossas riquezas devem servir ao futuro do povo brasileiro. Foi aprovado no Congresso Nacional o marco legal que permitirá ao Brasil transformar as enormes reservas de minerais críticos e terras raras em desenvolvimento e riqueza para o povo brasileiro. Recursos naturais que, da mesma forma que o nosso petróleo, devem ser usados para o desenvolvimento de tecnologia de ponta e geração de emprego de qualidade no Brasil.
1: A proposta prevê um fundo garantidor para estimular investimentos e 5 bilhões de reais em crédito tributário para incentivar o processamento de minérios no país.
0: 7h40. A semana começa com os principais candidatos à presidência da República em atos públicos no feriado do Dia da Independência.
1: Em Brasília, o presidente Lula participa das celebrações oficiais. O repórter João Pedro Melo vai acompanhar. E aí, João, bom dia para você. O que você pode cantar pra gente?
3: Fernanda, bom dia a você, bom dia a todos que estão nos acompanhando. Pois é, a gente já está aqui na Esplanada dos Ministérios, onde daqui a pouco o presidente Lula participa dos desfiles de 7 de setembro. O início está previsto para as 9 horas da manhã e o encerramento para as 11 horas. São previstas 30 mil pessoas participando desse evento aqui na Esplanada e, mais uma vez, a expectativa é de que o discurso feito pelo presidente ontem seja também refletido no desfile aqui, né? Soberania, Brasil e também a democracia. Lula também falou ontem sobre terras raras do Brasil, segunda maior reserva do mundo, além da descoberta de uma nova reserva de petróleo. E isso deve estar refletido nos três atos do desfile de hoje. Hoje a gente vai ter, então, uma parte falando sobre soberania, uma outra parte falando sobre proteção a meninas e mulheres e, por último, a Copa do Mundo Feminina de 2027, que vai ser aqui no Brasil. O encerramento desse desfile será com automóveis e apresentação da Esquadrilha da Fumaça e depois do desfile agora aqui em Brasília, ou aqui em Brasília hoje, o presidente não tem novos compromissos. Vai permanecer o restante do dia no Palácio da Alvorada. Capital Federal, nesse momento, tem sol, temperatura na casa dos 19 graus.
0: 7h41. Obrigado, João Pedro Melo. Agora vamos a São Paulo, onde o senador Flávio Bolsonaro convoca um ato para protestar contra o governo e contra o Supremo Tribunal Federal. Da capital paulista, os detalhes com o repórter Yuri Cavalieri, que está conosco ao vivo. Bom dia, Yuri.
4: Um ótimo dia, você, Eustáquio, a quem nos acompanha. Pois é, Flávio Bolsonaro escolheu a Avenida Paulista, aqui no centro de São Paulo, para realizar o ato da direita bolsonarista neste 7 de setembro. O local, ele foi utilizado na mesma data várias vezes pelo pai de Flávio, o ex-presidente Jair Bolsonaro, em manifestações políticas. Esse ato está previsto para começar às 15h. Anteriormente, estava sendo chamado como É Agora ou Nunca, mas passou a ser convocado de uma outra forma, como Fora Lula, Fora Moraes, depois das revelações da semana passada envolvendo o ministro Alexandre de Moraes e Daniel Vorcaro, dono do Banco Master. Aliados de Flávio avaliam que o caso pode estimular a participação de apoiadores e dar mais força às críticas ao ministro e também ao governo de Lula. Moraes é considerado um dos principais antagonistas do bolsonarismo. A gente lembra que o ministro esteve à frente de processos investigativos investigações que atingiram Jair Bolsonaro e aliados, e ele foi também relator da ação que resultou na condenação e prisão do ex-presidente por tentativa de golpe de Estado. O presidente nacional do PL, Valdemar Costa Neto, ele afirmou em entrevista à CNN Brasil que o partido espera que as manifestações de hoje ajudem a eliminar qualquer desconfiança do eleitorado conservador sobre Flávio Bolsonaro como nome escolhido pelo pai para essa disputa presidencial. O dirigente também demonstrou preocupação com a possibilidade de mau tempo afetar essa mobilização na Paulista. Isso porque faz muito frio aqui em São Paulo, neste momento céu nublado, 11 graus e a máxima é apenas de 13. Bom, a Itatiaia vai estar na Avenida Paulista à tarde e traremos todos os detalhes do ato ao longo da programação. Eustáquio Ramos e Fernanda Viegas.
1: Obrigada, Yuri Cavalieri. Agora em Belo Horizonte, 15 graus. Vamos falar também do Rio de Janeiro. O candidato Augusto Cury participa de um ato em Copacabana.
5: O candidato à presidência da República, Augusto Cury do Avante, escolheu o dia 7 de setembro para fazer uma caminhada na Praia de Copacabana, zona sul da capital fluminense. A concentração está marcada para as 9 horas da manhã no posto 6, de onde os apoiadores vão seguir pela orla até o posto 5, acompanhados por um mini trio elétrico, um percurso de cerca de 1 quilômetro. Nas redes sociais, o candidato pediu que os eleitores vistam branco e levem uma fita branca amarrada no pulso. Segundo a campanha, a mobilização vai defender uma mensagem de união, pacificação, diálogo e superação da polarização política e deve reforçar temas como fé, família, educação e valores. A caminhada, intitulada de Caminhada da Independência pela equipe do candidato, ganha uma relevância ainda maior para Augusto Cury, que no final do mês de agosto despontou nas pesquisas de intenções de voto, chegando a terceiro lugar. Do Rio de Janeiro, Diana Rogers.
0: 7:44, vamos para um rápido intervalo. Na volta você acompanha. Avião, acidente com o avião da Amazon deixa mortos nos Estados Unidos.
1: Na Ásia, prédio que abrigava estudantes desaba na Índia.
0: No futebol, o Atlético inicia a semana em busca de vaga na semifinal da Sul-Americana.
1: Cruzeiro encosta no G4 após vencer Atlético Paranaense no Mineirão.
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3: Via que contorna o aeroporto e as causas do acidente ainda são investigadas.
4: Na Ásia, pelo menos 6 pessoas morrem, várias ficam feridas após o desabamento de um prédio que abrigava estudantes na capital da Índia, Nova Delhi.
3: Equipes de resgate ainda procuram possíveis sobreviventes entre os escombros.
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4: 7:49, quem chega com tudo é Enio Lima para falar dessa semana de futebol. Temos Atlético no meio de semana com a Copa Sul-Americana, o Coelhão no seu drama na Série B e o Cabuloso só no fim de semana, né, Enio Lima? E ontem, eu bem do Atlético Paranaense, hein? Bom dia para você.
5: Bom dia, Eustáquio. Bom dia, Fernanda.
3: Bom dia.
5: O Cruzeiro que venceu no Mineirão o Atlético Paranaense por 3-1 no Campeonato Brasileiro e Arthur Jorge amenizou a situação na polêmica da cobrança de pênalti envolvendo Caio Jorge e Matheus Pereira. Bom dia, Emerson Pancieri.
6: Bom dia para você, Enio, para quem acompanha o Jornal da Itatiaia. O Cruzeiro venceu o Atlético Paranaense por 3-1 com gols de Matheus Pereira, Lucas Homero e Caio Jorge. Ainda teve a discussão do Caio Jorge e do Matheus Pereira para saber quem bateria o pênalti. O técnico Arthur Jorge analisou assim a situação.
7: Nós temos numa lista definida, hoje especificamente nessa lista, Matheus Pereira, Caio e Bruno Rodrigues. Dentro disso e aquilo que seja a decisão de baterem o penalti, está tudo certo, estaria tudo errado se fosse um jogador que não constasse essa lista. Para mim, mais uma vez digo, depende sempre como nós queremos ver as coisas. E eu vejo aquilo que possa ser a argumentação de um e outro jogador para bater, ficaria mais preocupado se eles fugissem e não quisessem bater. Isso demonstraria menos caráter do que aquilo de ter dois homens a querer bater e provavelmente se perguntássemos aos outros, todos eles diziam presente, eu estou cá para bater e para ajudar o Cruzeiro.
6: Palavras do técnico Arthur Jorge, com a vitória Cruzeiro sexto colocado, 42 pontos e agora no próximo sábado vai enfrentar o Santos na Vila Belmiro às 9:00 PM, Enio.
5: Já o Atlético foca nos preparativos para o duelo contra o Santos na quarta-feira pela Copa Sul-Americana. Paulo Azeredo.
8: É isso mesmo, bom dia para você que tá ligado com a gente aqui no Jornal da Itatiaia, chegando com um Atlético que treina daqui a pouquinho na cidade do Galo, Galo que teve folga no domingo, volta aos trabalhos hoje no CT em Vespasiano, visando o compromisso de quarta-feira, é o primeiro jogo do mata-mata com o Santos na Vila Belmiro, jogo válido pela Copa Sul-Americana e o Atlético tentando conquistar um bom resultado em São Paulo para depois, semana que vem, trazer a decisão aqui para a Arena MRV. O técnico Barba Domingues, que pode ter duas boas notícias neste trabalho daqui a pouquinho pela manhã na cidade do Galo. Estou falando de Lianco e Maicon. Jogadores estavam entregues ao departamento médico e tudo leva a crer que a partir de hoje já irão treinar normalmente com os demais companheiros e passam então a ser opção para o Barba para este compromisso contra o Santos. Em relação a Tomás Coelho, a proposta do futebol russo chegou do CSKA Moscou, não agradou o Atlético, mas o Galo não descarta ainda receber uma nova investida da equipe russa. Entretanto, os valores que foram revelados de 15 milhões de euros, né, não é um valor correto de proposta nesse momento. O Atlético recebeu uma proposta inferior a este valor e aguarda, quem sabe, por uma outra proposta para poder negociar o Coelho com o futebol russo. Mas isso não é uma certeza, até porque o Coelho é hoje o artilheiro do time na temporada e também o melhor garçom, né? Tem o maior número de assistências no time do Atlético. Para a gente fechar, Galo sabe que na quinta-feira, dia 10, terá o sorteio do mando de campo dos jogos contra o Grêmio pela Copa do Brasil. Será às 11:00 AM o sorteio na sede da CBF. Com o Atlético, para o Jornal da Itatiaia, para o repórter Paulo Azeredo.
5: Já o América empresta meia para o futebol árabe. Bom dia, Fabrício Calazans, tá ligado?
9: Tô ligado, deixa comigo. Bom dia pra você, pra quem se liga no Jornal da Itatiaia. O América comunicou ontem o empréstimo do meia Iago ao Al-Fayha, da Arábia Saudita. O América vai receber um

0: valor pelo empréstimo até julho do próximo ano. Valor que não foi revelado. O Iago vai se despedir do América momentaneamente, com um gol marcado em 48 partidas. Quarta-feira, o América recebe a equipe do Náutico às 8:30 no Independência. Felipe Amaral, que vem se recuperando de dores no pubis, e Matias Segovia, que vem se recuperando de lesão ligamentar no joelho esquerdo, iniciaram ontem a transição física e podem reforçar o Coelho.
1: Lembrando que pelo Campeonato Brasileiro agora tem novo líder, o Flamengo venceu o Remo em Belém por 1-0 e chegou a 54 pontos, ultrapassando o Palmeiras, vice-líder com 53, o Palmeiras que ficou no 0-0 com o Botafogo no Engenhão. Fernanda.
2: Obrigada, Enio Lima, com as informações do futebol, agora 7:54, a seguir, crise no Supremo ganha novo capítulo após liberação de relatório sobre Alexandre de Moraes.
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7: Construir Brasília, né? Então o JK é um personagem chave da história política brasileira, muito lembrado até hoje, em contraste com vários presidentes que ninguém se lembra, né? Que a gente prefere esquecer. O JK é um presidente que deixou uma marca predominantemente positiva, né? Primeiro porque, pelo que eu já disse, né? Presidiu a processos importantes de modernização. E segundo porque foi um presidente democrata, né? O JK como presidente foi uma pessoa que respeitou a oposição, respeitou opiniões diferentes. Ele tinha um estilo, né, bem mineiro, né, tradicionalmente mineiro, de conciliação. Então ele conciliava muito, demoveu muitos adversários dele, Enfim, então ele, né, presidiu a um período, uma gestão muito marcante e muito democrática. É por isso também que ele é tão lembrado, né?
4: Bom,
7: e sem esquecer que é fundamental que no governo presidencial dele, o Brasil teve um salto econômico tremendo, né? A economia brasileira cresceu a índices assim que hoje a gente já está assim entendendo, né? Porque na época era, a média foi 8% ao ano. Hoje, quando a gente cresce 3% ao ano, né, solta foguete. Então, os 5 anos dele foram muito intensos, né, em termos de crescimento econômico, crescimento industrial, instalação da indústria automobilística e culminando com a construção de Brasília.
8: Professor, o senhor menciona, no caso de Belo Horizonte, né, o conjunto da Lagoa da Pampulha, como é que esse conjunto dialoga com Brasília? Nós temos ali a semente de um projeto piloto que vai resultar na experiência de Brasília?
7: Certamente, né, foi uma experiência que inspirou Brasília, porque principalmente na figura do, né, do principal arquiteto, Oscar Niemeyer, a quem ele convidou para fazer, né, o projeto principal da Pampulha, né, o desenho dos grandes empreendimentos, a igreja, o cassino, a casa do baile, né? Então essa parceria dele com o Niemeyer vai ser reeditada para o pro projeto de Brasília. Então, certamente que foi, né, um piloto. Ele percebeu que o projeto da Pampulha causou muito impacto, né, que deixou uma marca de modernidade, né, muito forte. E aí, seguramente, isso serviu de estímulo para fazer Brasília.
8: Berta Macaron para o Jornal da Itatiaia.
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10: 8 horas, 1 minuto em Belo Horizonte. Hoje é segunda-feira, 7 de setembro de 2026, feriado da Independência. 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Hora do giro de 8 horas.
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10: Ô Isabela Gouveia, atualiza pra gente a situação na Avenida do Contorno com aquela interdição que você já vem noticiando.
11: Eustáquio, a gente volta a falar sobre a região centro-sul de Belo Horizonte, a Avenida do Contorno, totalmente interditada no trecho entre a Avenida Nossa Senhora do Carmo e a Rua Grão-Mogol, para quem segue no sentido do bairro Sion. De acordo com a BH Trans, essa interdição é para o içamento de equipamento de ar-condicionado em um prédio privado. A previsão de liberação é às 3 da tarde de hoje. Os desvios estão sinalizados tanto para os motoristas, também para quem utiliza o transporte público. Destaco também a situação da Avenida Augusto de Lima. Daqui a pouco, às 9 da manhã, Augusto de Lima vai ser totalmente interditada no trecho entre a Praça Raul Soares e a Rua Curitiba para as comemorações do aniversário de 97 anos do Mercado Central. Neste caso, segundo a BH Trans, a previsão é que o trânsito seja totalmente liberado às 5 da tarde. Mais um ponto de alerta, então, para o motorista que dirige sintonizado aqui na Itatiaia e vai passar pela região central e centro-sul de Belo Horizonte. Direto da Central de Trânsito Itatiaia EMIV, repórter Isabela Gouveia.
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4: 8:06.
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2: Bom dia, meu ouvinte. Bom dia, com frio, com chuva, pelo menos uma garoa, né? Molhar, ontem a terra ficou molhada aqui na nossa região e o tempo está fechado, até atrapalhando um pouquinho o desfile programado para essa manhã aqui na nossa cidade de Bom Despacho, e vai ver que em muitos lugares também. Vamos ver, tudo dentro do possível, mas o importante é que hoje é uma data, a data principal do nosso país, é o 7 de setembro. Foi nesse dia que surgiu mais um país no mundo, um país com todas as instâncias de governo e de serviços públicos, né? Isso em 1822, já tem há mais de 200 anos, né? E todo mundo se alegra com a chuva, mas hoje, de modo especial, com a data nacional. Uai, mas para mim é tudo igual, alguém pode dizer, né? Eu nem ligo para essas coisas, alguém diz também, mas, meu ouvinte, espera aí, ó, não é assim não. Ó. Você é devedor de um povo que te gerou, você é devedor de um país que te deu condições de vida para você ter alimento, ter escola, ter acompanhamento. Enfim, hoje é uma data que deve sim mesmo ser celebrada, não só soltar foguetes, suponhamos, mas celebrada como um desafio para ir em frente, atingindo sempre mais os objetivos daqueles que deram o grito da independência, depois outros proclamaram a república, não é? E por aí vai, é o nosso Brasil, que devemos conhecer bastante e, sobretudo, nos comprometermos com o nosso país, nos comprometer. Mas aqui já começa uma questãozinha que entortam o sentido de patriota, de brasileiro, né? Pátria amada, entortam esse sentido e começam a dividir os brasileiros em dois blocos. O bloco do meu lado e o restante que não é do meu lado não é brasileiro. É assim que muitos procedem e agem, portanto. Enfim, dia da independência do Brasil. Meu abraço, sintamo-nos orgulhosos, valorizados por sermos brasileiros e vamos ao assunto do dia. O assunto do dia oportuníssimo nesta data é falar daquelas orientações que a Conferência Nacional dos Bispos do Brasil e a nossa diocese, portanto, e a nossa paróquia, portanto, apresenta para nós, nos orientando nesse momento de embate de vários candidatos para as coisas da governança do nosso país. E aí nós temos que tomar uma posição, avaliando e tentando encontrar a melhor pessoa para e nos servindo no governo das coisas. Porque este ano nós vamos eleger, desde o presidente da República até o deputado estadual, passando pelo deputado federal e os senadores. Esses que executam e esses que fazem as leis em nível nacional. Fazem a lei e executam em nível nacional. Tem o governador também, né, que é em nível estadual. Mas com o governador vão os prefeitos e vereadores, que já foram eleitos há 2 anos atrás, mais ou menos, não é? Então, esse é o processo. Não temos outro caminho. Caminhos são tentados na hora de ver que é difícil governar, e é mesmo, tem que ter muita sabedoria, muita sensatez e paciência, e honestidade e caráter. É difícil governar, porque com esse espírito colonialista que está no nosso DNA, o colonialismo é um modo de governar de um país que invade o outro e pega as riquezas daquele país que ele invadiu, onde ele está, e manda lá para a sede, lá para a capital, geralmente a Europa. A Europa é que foi colonizadora do planeta, menos na Ásia, tentou também. A Ásia já tinha culturas bem firmes, então os europeus não conseguiram muita coisa lá não. Mas, de qualquer modo, o espírito colonialista é aquele, tirar o que um lugar tem e levar para a matriz. Esse é o espírito que está em muita gente. E isto no nível agora pessoal. Muita gente vive a vida política pegando o que tem de bom na democracia, nas leis, e levar só para mim. Só para mim. E para isso eu até roubo, eu trapaceio, eu engano. E esse é o espírito colonialista. Os outros são afluentes meus. Eu sou o rio. Todo mundo tem que ser canalizado para mim. Ora, esse espírito colonialista não deixa um povo se desenvolver, porque está sempre tirando, indevidamente até de alguns, para acumular, totalmente indevido, acumular em outros. É a tal da riqueza, ou os bens patrimoniais, que estão sob o comando e o usufruto de poucas pessoas. Então, no dia da independência, certamente nós podemos sonhar com uma independência do capital. A palavra perigosa e mal compreendida. Por que libertarmos-nos do capital? Por que é que eu falo assim? Porque o regime econômico, e até com a filosofia bem consistente, até, sei lá se tão consistente, mas o capitalismo, que tem muitas qualidades, tem, claro, né? O estímulo ao trabalho para ficar rico, não é trabalhar para servir para o progresso dos outros, é trabalhar muito para eu ficar rico. E até inventaram no capitalismo que dinheiro produz mais dinheiro. Estão até querendo ensinar para o brasileiro como aplicar, num modo aí moderno, né? Através de computadores, aplicar um dinheiro para ganhar dinheiro. Isso aí é um engano, ou enganação. Um ou outro, nos começos, até que ganha. Mas depois não tem jeito de todo mundo ganhar. O modo de todo mundo ganhar é uma política e regras quanto ao repartir do lucro ou do resultado do trabalho. Repartir. O modo que nós temos usado, que não é bom, mas é o possível por enquanto, é o tal do salário. Mas mesmo aí, o tal do salário é bem contido. Bem pouquinho. Não solta, não. Para os grandes, pode. Mas agora, o salário para o povo todo aí não sobra muito, porque o capitalismo, ele, o sangue dele é o dinheiro. É o dinheiro. Não é a pessoa humana. E aí que está a mudança que se sonha, não é? A mudança. O capital não pode ser o que dá as regras, determina as coisas. Não pode, mas ninguém ousou ainda tentar um outro regime, e quem ousou, como foi no período do comunismo na Rússia e em algum outro país, como em Cuba, Até hoje, quem ousou querer repartir o dinheiro através do Estado patrão, o Estado é o patrão, não deu certo. Então há algo que precisa ser reconsiderado, tanto no tal do capitalismo como no tal de comunismo. Temos que ter uma outra lei, um outro procedimento que sirva um pouco melhor a todo mundo. A diferença é esta. Tem que ser todo mundo. Antes, os povos não se conheciam. A Europa invadiu a África, por exemplo, no litoral, né? No interior não teve jeito de uma hora para outra, ir lá para o interior. Mas o litoral da África todinho foi invadido pelos europeus. Depois foram um pouco para a Ásia também, como a Índia, mas só no litoral. No interior não davam conta, no litoral. Então, com isto, hoje em dia, o mundo agora não é mais África, nem Ásia, nem América Latina e nem Austrália. O mundo hoje é um quintal de todo mundo. Então aí todo mundo começa a perceber que tem que mudar. Tem que mudar. Não tem mais essa dos Estados Unidos querer comprar terras raras do Brasil e ele mandar como querem, né? Porque não tem mais isso hoje em dia. Tentam, no espírito imperialista e colonialista, tentam travar não só o Brasil, mas o país que tenha essa tal de terra rara, né? Que não é tão rara assim, não, tem abundante, tem em abundância. Né? Mas não é mais na base, um homem lá de fora fala, isso aqui é meu. Eu invado, eu mato quem estiver na frente. Mas, bom, esse arrazoado, meu ouvinte, é em vista do 7 de setembro. Porque o 7 de setembro é para mexer com nossos brios. Só que mexer com nossos brios não é em rejeição dos outros. Os outros também têm brios. Os outros países, as outras pessoas. Esta, talvez, a grande novidade de um novo regime. Todo mundo é igual. Eu penso, só por minha conta, não só por minha conta, outras pessoas certamente pensam. Eu penso que o Brasil, o planeta Terra, o mundo, caminha para ter um governo central. Assim como num país há vários estados e vários municípios, cada um tem sua autoridade, mas há um poder central, que é o presidente de um país, no caso nosso. Eu imagino que um dia o mundo, imagino só não, já vamos percebendo isto. Nessas reuniões de países, tem um grupo aí de países mais ricos chamado o G20, os 20 países mais ricos, eles se reúnem, né? G5, né? G5, agora o G20 tem também. Enfim, é um sinal de que caminhamos para entender que nós todos temos que buscar o bem do nosso povo, mas com os outros. Com os outros. E os outros também têm algo a nos oferecer, e nós também a oferecer aos outros. Como, no dia a dia, nós todos estamos conectados e dependemos uns dos outros. Essa ideia ela bate com a visão cristã e com a doutrina social da Igreja. É uma utopia? É um sonho de algo que talvez não possa ser realizado do jeito que é pensado? É uma utopia? É, mas utopia é projeto de vida. É utopia, sonhar, pensar, debater, implantar e gerando novos procedimentos. E é bom a gente perceber e podemos nos alegrar que todos os países, todos, geralmente, falam assim. É o bem para todo mundo. Eles, muitos, claro, atualmente os Estados Unidos é uma vergonha, né? Mas lá não foi vergonha a vida inteira, embora seja o símbolo do capitalismo mundial. O dinheiro é que governa tudo. Mas na doutrina social da igreja, que é humanista, que olha em primeiro lugar, sem fechar os olhos para o outro lugar, olha em primeiro lugar a criatura humana. É primeiro lugar. Depois as outras coisas, que também são essenciais. Ninguém vai viver de brisa, por exemplo, né? Então tudo se compõe. O problema é harmonizar isto e partir para uma concretização do que se sonha. No 7 de setembro, tudo isso vem à tona, ainda mais agora, que neste ano temos eleição, daqui a 23 dias, um pouco mais, 25, o Brasil já terá escolhido novos governantes. Já pensou? Mas o Brasil continua. Não pensemos que escolhendo novos agora, então, é que vai ser bom, não. Já é bom hoje. Porque muitos que estamos aí hoje, nós todos sempre sonhamos, desejamos o hoje que estamos conseguindo. Em melhoria sempre, claro, claro. Mas, então, teremos novos dirigentes e tomara que seja, assim, uma arrancada. Uma arrancada. Sabendo que o corpo social humano sempre terá suas mazelas, suas deficiências, doenças e até necroses sociais e tudo, sempre terá. É o processo, é quase o inevitável diante da criatura humana, que cada um se sente o único do mundo. Por formação, é que a pessoa vai se sentindo conectada em comunhão com outros. Mas deixado sozinho, o ser humano é egoísta. Ele é egoísta. Olha a prática. Olha a realidade que aí está. Um egoísmo o tempo todo. Mas sim, há pessoas, e talvez eu me inclua aí, né? E sem muita força para nada, não tenho recursos, suponhamos, mas tenho a fala, posso despertar nos outros esse ideal do bem comum, uma vez que somos irmãos, e aí pronto, chegamos na dimensão religiosa do ser humano, que gera o ser humano na vida social, política e tudo. Então, é quase um vai e vem, mas se fôssemos resumir tudo, é Deus é o Criador de tudo. Há um ser que chamamos Deus e que tudo criou. Tudo criou, mas nos criou a nós, os seres humanos. E nos criou com o potencial dele de criarmos, de progredir, de descobrir, de saber repartir. Os bichos não repartem, sabiam? Só quando é filhotinho, por instinto, os bichos, os passarinhos, os animais, tratam dos filhotes. Mas depois não, cada um por si. Não há solidariedade. São bichinhos, ou bichões. Agora, a criatura humana, não. Então, o foco, o centro, o alicerce, a garantia é tudo para o bem de cada pessoa humana e, portanto, para a maior glória do Criador, que se compraz em ver sua criação sendo bem administrada por aqueles que ele elegeu como imagem e semelhança sua. Nós, os humanos, nós é que fazemos o paraíso ser realidade.

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1: O Evangelho de Nosso Senhor Jesus Cristo. Evangelista São Lucas, capítulo 6, do versículo 6 ao 11. Aconteceu num dia de sábado que Jesus entrou na sinagoga e começou a ensinar. Aí havia um homem cuja mão direita era seca. Os mestres da lei e os fariseus o observavam para verem se Jesus iria curá-lo no dia de sábado e assim encontrarem motivo para acusá-lo. Jesus, porém, conhecendo seus pensamentos, disse ao homem de mão seca: "Levanta-te, fica aqui no meio." Ele se levantou e ficou de pé. Disse Jesus aos que ali estavam: Eu vos pergunto, o que é permitido fazer no sábado? Fazer o bem ou fazer o mal? Salvar uma vida ou deixar que se perca? Então Jesus olhou para todos os que estavam ao seu redor e disse ao homem: "Estende a tua mão." O homem assim o fez e sua mão ficou curada. Eles ficaram com muita raiva e começaram a discutir entre si sobre o que poderiam fazer contra Jesus. Até aqui o Evangelho de Jesus. Ouvinte da palavra de Deus, vamos meditar um pouquinho esse Evangelho, tirar ensinamentos para nós, ficando apenas na questão do homem de mão seca. Porque bem sabemos que a pessoa que tem uma mão que não funciona, um braço que não funciona, ou algum outro defeito físico, geralmente a pessoa fica assim, meio acanhada. Ainda mais naquela época em que defeitos físicos eram lidos como sendo uma consequência de pecado. É assim que eles entendiam. Interpretavam os defeitos físicos da cegueira, da surdez, do físico, até doenças, interpretavam como sendo resultado do pecado. Então a pessoa, coitadinha, estava banida. Aquele homem, não sei como é que ele estava na sinagoga. A censura era muita, porque o olhar de todos é: Deus está dando uma lição para a humanidade através dessa pessoa que nasceu com esse defeito. Então, quando o defeito era mental, hein, neurológico, aí que a coisa ficava escura mesmo. Era uma pessoa rifada, excluída da comunidade. E Nosso Senhor veio não fazer milagres, não. Ele não veio dar show e nem ser charlatão. Ele veio libertar o ser humano no seu íntimo, na sua alma. Mas o ser humano existe num corpo. Esta alma espiritual não existe em estoque lá no céu para depois repartir na hora de cada concepção. Não. A alma humana, assim ensina a igreja, entende? A alma humana é criada por Deus. Então, se é criada por Deus e a pessoa está com defeito, então houve uma culpa do homem aí no caso. Era assim que entendiam. Estou falando do modo bem simples. Há outros detalhes para a interpretação dos fatos naquele tempo. Então, aquele moço ali é acanhado, e Jesus quis sinalizar mais uma vez qual que é a missão dele. Sinalizar. São João, o teólogo e apóstolo, chama, ou dá aos milagres de Jesus, ele usa a palavra sinal. Em vez de falar milagre, ele não fala em milagre nenhum, uma vez sequer. Ele fala de sinal. Sinal. Jesus, para sinalizar naquele homem com defeito, o que ele veio fazer, tirar do ser humano todos os defeitos. Defeito aí são os pecados, o desvio da lei de Deus, da vontade de Deus. Jesus veio para libertar o homem dos desvios e, portanto, mostrar a ele o caminho de salvação. Tanto é que no dia lá Jesus fez uma coisa forte demais. O pessoal deve ter resmungado na hora, olhado um para o outro. Jesus chamou o homem no meio. Ele estava lá escondidinho, vai ver que guardando a mão seca dele, né, debaixo da roupa, Jesus o chamou lá para o meio. E ele foi, sentiu, né, no chamado de Jesus, algo. Ele não ficou lá, não, foi lá, vem cá para o meio. Quer dizer, você, estou pensando, né, você, homem da mão seca, você também é digno, você também está com a mão seca, mas isso não o diminui, vem cá para o meio. E chegando lá, e o pessoal atento, os fariseus e os escribas que lá estavam, doidos para pegar Jesus, como vão pegar? Com acusações falsas, com fake news, tal qual hoje no Brasil está a nossa vida política. Todo mundo quer pegar o outro. No campo político, Nossa Senhora, todo mundo. E realmente todo mundo pega o outro, porque virou, bem dizer, uma mixórdia. O Brasil, porque os legisladores e governantes se corromperam, deixam se corromper, deixam. Então, naquele dia lá, Jesus fala com o homem, mais ainda. Tudo isso, meu ouvinte, não são cenas, não são capítulos do ato de Jesus de libertar o ser humano. Tudo isto é sinal da profundidade da ação de Cristo, Redentor do homem, na alma do homem. Falou com o homem, estende a mão. Não fique com o braço encolhido, não. Mostre para todo mundo. Mostre. E o rapaz estendeu a mão, e a mão estava curada. Narro isto como o Evangelho narra, e não vamos pensar, não, mas é mentira, é sugestão. É igual no Brasil, tem gente que pega a Bíblia e fala que é encarregado de pegar a Bíblia e chama a gente falsamente doente para lá dar o show, dar um dinheiro para o falso doente. Aqui de Bom Despacho já aconteceu o caso de vários, eu sei de um porque a família me contou, né, que foi lá naquele do chapelão, né, e a pessoa não era doente nada, era aqui da nossa cidade, foi lá já contratado para encenar. Jesus não fazia isso, é claro, mas fez isto do modo que o evangelista narrou. Por que não acreditar? Não podemos. Nós não acreditamos que o celular nos faz conversar e na hora com a pessoa que está lá do outro lado do mundo? Isso não é um milagre? Isso não é um sinal? Enfim, Jesus libertou aquele homem. E ele veio justamente, ouvinte, agora você pode olhar para a sua vida. Não que você esteja com algum defeito ou falta de saúde, né? Não, olha a sua vida enquanto ser que está debaixo daquele mandamento, amai-vos uns aos outros. Se você não está meio atrofiado, se você não está seco por querer, você não quer se doar a ninguém, você não quer estender o braço. Se você está satisfeito com o seu atrofiamento de vida, e nosso Senhor veio libertar a nós todos, nos chamar para o meio, para o centro, nos dar destaque, pois realmente somos imagem e semelhança de Deus. Enfim, você certamente vai saber fazer alguma outra reflexão, mas o que importa, a partir de você, ou a partir de mim que estou aqui falando, né, numa rádio, o que importa é que nós, com simplicidade e sinceridade, acolhamos o convite de Jesus e a ordem que ele nos dá: amai-vos uns aos outros.
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1: Vamos dizer assim, até paroquiais, né? Aí já não é mais a internet. Porque pela internet, nós estamos falando para o mundo todo. Não é só para nós católicos ou para nossa realidade de paróquia, que tem suas atividades, seu dia a dia, não é? Inclusive estamos até aí solicitando do povo católico uma ajuda financeira para os gastos muitos que as paróquias têm, vocês não imaginam, porque muita gente que lida com salário mínimo ou um pouco mais, quando ouve a palavra 50 mil de vamos dizer, de dízimo ou de ofertas, ai, não, que tanto, hein? Não é tanto, não é, porque as despesas também são tantas, você imaginou o que de energia elétrica uma paróquia paga? Nossa mãe, é muito dinheiro, e a água, e as despesas todas, mas não é por aí que eu tenho que justificar esta campanha, é mesmo a solidariedade. A comunhão fraterna, que é oferta livre, espontânea, significa. Então, até estamos promovendo aqui na paróquia um sorteio, que tem que ser dito ação entre amigos. Nós temos que estar como que camuflando um pouquinho, porque não se pode fazer bingo, sorteio, porque a malandragem é muita. Até nessas bet aí, né, de aposta, a malandragem é muita, Nossa Senhora, e lavação de dinheiro roubado, desviado, enfim. Então, nós vamos fazer o sorteio de prendas comuns, caseiras, coisas que nós recebemos, um kit, vamos dizer, de perfumaria, um kit de uma cesta de alimento bem volumosa, etc., algum objeto de utilidade, dizem que tem um relógio,

dirigida por nós, os padres, e outros membros do conselho, né? São um grupo de 5 ou 6 pessoas que governam. Mas a rádio vive dos comerciais, das propagandas. Ela não tem patrimônio rentável. E com isso o dinheiro é pouco. Temos que valer. Porque é um veículo de evangelização e que compensa, sim, gastar tudo, até passar aperto financeiro, contanto que a palavra chegue a todo mundo. A palavra. Não é ficar lendo a Bíblia o dia inteiro aqui, não. Não é isso, não. Mas também tendo critério nas músicas, nas falas, o que é que o locutor fala, né? Tem que ter critério, a filosofia do comunicador, para fazer a boa nova chegar ao mundo todo. Então, o sorteio dos prêmios, são mais de 20 prêmios, é na base mesmo de tirar um cartãozinho lá, tá no nome da pessoa, um número, e tem um telefone, e aí ela recebe a comunicação. Vamos fazer o sorteio no dia 17 de outubro, e será lá na Igreja São Geraldo, que estará comemorando o seu padroeiro São Geraldo. Então vai ser uma festa bonita, né, e alegre, diante dos sorteios que vão acontecer. Meu ouvinte, e quero, compre o bilhete ou no escritório paroquial, na sua comunidade, tem gente aí que tem os bloquinhos, só R$10 cada um, né? E tem gente que compra mais de um, tranquilo, sem financeiro, sem monetizar, né, as necessidades pastorais, enfim, é uma coisa muito válida e do nosso costume. Quero convidar a você para daqui um mês e meio irmos à Aparecida do Norte, no dia 15 de outubro. É uma romaria daqui de Bom Despacho. Estamos organizando 3 ônibus, mas eu faço essa romaria há 53 anos, pelas paróquias por onde passei, e até hoje eles lá também se organizam e vão em romaria nessa data, que também eu vou daqui, agora, esse ano, no dia 15 de outubro. Então lá seremos uns 7 ônibus reunidos, né, participando de alguma coisa, nos abraçando, nos alegrando. É um prazer. Além de tudo que é o visitar o santuário de Nossa Senhora Aparecida. Uma bênção para o Brasil. Uma bênção. Se você deseja ir, venha ao escritório paroquial para mais informações. Se você não tem como pagar tudo de uma vez, pode parcelar. Enfim, não há intuito financeiro ou de lucro. É mesmo a romaria. Você é convidado. Chame alguém para ir com você, que é bom ter uma companhia assim mais caseira, né? Mas do dia a dia da gente. Fiquem com Deus. Amanhã voltaremos com mais um Fé e Esperança. Até lá, se Deus quiser.

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10: 9:02.
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2: Bom dia para você. Tô chegando por aqui no seu rádio para fazer um excelente programa de rádio. Sexta-feira, super segunda-feira, né? Segunda-feira boa, maravilha, maravilhosa. Hoje é 7 de setembro, independência do Brasil, viu? É isso mesmo. É um feriadão em Bom Despacho, é um feriadão no Brasil inteiro, de ponta a ponta. É independência do Brasil, pessoal. Estamos aqui junto e misturado para a gente realizar mais um super lindo programa de rádio pela 89,3, pela Nova Veredas FM, por essa máquina potente do som. A partir de agora até às 11:30 da manhã, vamos tocar o melhor de tudo, tá bom, pessoal? Depois, meio-dia, tem a propaganda eleitoral gratuita, e assim a gente vai seguindo por aqui, tocando sempre o melhor de tudo, abraçando você que está sintonizando 89,3 em casa, no sítio, na fazenda, no seu carro, no seu trabalho, onde quer que esteja me ouvindo. Muito grato, muito obrigado pela companhia, muito obrigado pelo seu alto astral. Saiba que é um prazer imenso estar com você por aqui no rádio, pra gente falar sempre coisas boas, pra gente cultivar esse dia gostoso, cultivar essa manhã gostosa do dia 7 de setembro, feriadão no Brasil de ponta a ponta, 9 horas e 9 minutos. Eu tô no amor, tô ligado em você. Zé Neto e Cristiano e a cadeira cativa.
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1: 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Rio Negro de Solimões cantou pra gente a música Pelo Apaixonado. Eduardo Costa cantou também a música Deixa. Zenete Cristiano e a Cadeira Cativa. 9:18 agora. Você vai ligando, participando. 37-3521-2400 no Feriadão.

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por aqui no meu, no seu, no nosso rádio. Bom dia pra você, Mato Grosso e Matias. Memórias, ainda tivemos Panda e o Castigo, Zezé de Camargo e Luciano. Hoje eu topo tudo que vier em Chitãozinho, Chororó, Cowboy do Asfalto, Rio Negro de São Limões, Eduardo Costa, Zé Neto e Cristiano. Vamos para a previsão do tempo para hoje. Você vai conferir comigo? Eu vou te contar agora a previsão do tempo para hoje, viu? Hoje, dia 7 de setembro, é feriadão, pessoal. É feriadão, temperatura mínima 17 graus, a máxima 21, sol com muitas nuvens, pancadas de chuva à tarde e também à noite. A sensação térmica para hoje, 17 na mínima, máxima 21. 17 e 18 também a sensação que vai acontecer hoje. Essa aqui é a térmica, tá bom, pessoal? Pelo menos 6 milímetros de chuva pode chover hoje. Umidade relativa do ar 74% na mínima, na máxima 88%. Intensidade 211 km por hora. Deixa eu ver aqui o quadro calendário que nos informa as datas que são comemoradas ao dia de hoje, tá bom, pessoal? Vamos lá, hoje dia 7 de setembro, dia da independência do Brasil, 7 de setembro, hoje é dia internacional do ar limpo para um céu azul, dia de Santa Regina, dia de São Clodoaldo, tá bom, pessoal? Dia Internacional da Cooperação Política, dia mundial de conscientização sobre a distrofia muscular e do Chene, tá certo? São as datas comemoradas ao dia de hoje. Então, meu bom dia, sempre simpático, sempre especial. Você que acompanha o meu programa, tá em casa, tá no sítio, tá na fazenda, tá no seu trabalho, aonde quer que esteja me ouvindo, muito obrigado pela companhia. Deixa eu mandar um abraço aqui pro Juarez, lá do Mercadinho do Povão. Tá ligado comigo, Juarez? Bom dia pra você. Obrigado pela companhia. Aureliane e Lilian também, obrigado pela companhia. Toda a família aí, sempre que pode, estão curtindo o meu programa. Graças a Deus, hein? Obrigado de coração pela companhia, pela audiência. Sexta-feira, eu tô com sexta-feira na cabeça, até parece que hoje não é segunda, né, meu Deus do céu, o que acontece comigo, meu Deus do céu, hoje é segunda-feira, é 7 de setembro, independência do Brasil. Eu vou pro intervalo tomar um café, senão não acordo, gente.

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Volta por aqui na número 1 do seu rádio. Ótimo dia para você, muito obrigado pela companhia, obrigado pelo alto astral. Hora certinha por aqui no rádio, gente, confere comigo. 9:47 agora, pessoal. 9:47, então bom dia para você ligado, conectado, ouvindo a Nova Veredas FM, seja em casa, no sítio, na fazenda, seja no seu carro, seja no seu trabalho. Muito obrigado pela companhia, obrigado pelo alto astral, tá bom? Ah, Selma de Dores está ligada comigo. Alô, Selma, obrigado pela companhia. O Fábio também está ligado comigo. Obrigado pela audiência. Júlio César, a Lúcia da LS Gás, pessoal ouvindo a gente. O Máximo também, lá da LS Gás. Alô, Máximo, bom dia. O Polimar tá ouvindo a gente. Paulinho Polimentos ouvindo a gente. Alô, Poliana, alô, Lucas Polimar. Ah, deixa-me ver aqui. Lúcia Helena ouvindo a gente. Muito obrigado pela companhia. É, o Clóvis também ligado com a gente. Alô, Clóvis, bom dia. Jadir Couto, popular Bigodão. A Josiane tá ouvindo a gente. Obrigado pela companhia. Kelly. Ah, o Preto lá do Açougue também ouvindo a gente, muito obrigado pela companhia, muita gente ouvindo a gente nesse feriadão, em a turma ligada, a turma ouvindo o programa, muito obrigado pela audiência, por aqui a música não para, 9:45, gente, 9:45 e a bala alojada, canta Gustavo Lima. Música.

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0: Estamos aqui na melhor, Cristiane Ralf, com você, até de Alexandre Estrada do Amor, ainda Henrique Juliano e Gustavo Lima. 7 faltando para as 10 da manhã, bom dia pessoal. 7 faltando para as 10, ótimo dia para você. Jean Giovanni canta a música Amor Demais.
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8: Hora certinha por aqui no meu, no seu, no nosso rádio. Bom dia para você, 10:01 agora, 10:01. Bom dia, pessoal.
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2: 10:04.
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0: Cleiton e Romário na programação, Luan Santana, namorando ou não, ainda César Melotti, Fabiano, brincar de ser feliz, Guilherme Santiago, hábito, 10h20, bom dia para você ligado, ouvindo Nova Veredas FM, a número 1 do seu rádio, a que toca sempre o seu coração, a que mexe com a sua emoção.
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0: Jorge Matheus canta pra gente agora, tempo ao tempo.
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Vamos aqui na melhor, Marcelinho de Lima, cantando pra gente Saudade Bandida, Leandro e Leonardo, Cheiro da Maçã, Jorge Mateus, Tempo ao Tempo, 10h31, pessoal. 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Vamos seguindo por aqui na nossa programação, porque nós teremos futebol, hein, pessoal? Teremos futebol. É, dia 12 nós teremos aqui, dia 12 nós teremos aí o Santos contra o Cruzeiro, tá bom, pessoal? Dia 12 tem Santos e Cruzeiro pela programação que eu tô vendo por aqui. Deixa eu ver o jogo do Atlético, que dia que vai ter, viu? Tô achando que é na quarta-feira o jogo do Atlético, tá bom? É, o próximo jogo do Atlético do Galo será contra o Santos pela Copa Sul-Americana, é no dia 9 de setembro, tá bom, pessoal? Dia 9 de setembro de 2026, às 19 horas na Vila Belmiro. Portanto, então, nessa quarta-feira, né, pessoal? Nesta quarta-feira, então, nós teremos aí o jogo da Copa da Sul-Americana, viu? Entre o Atlético e também o Santos. O Santos e o Atlético, o jogo vai ser lá na Vila Belmiro. E depois segue a próxima partida, né? A próxima partida que vai acontecer entre Atlético Mineiro e Santos será na Arena MRV. E dia 12 o Atlético vai estar competindo contra o Fluminense, viu, pessoal? Dia 12 de setembro vai ser aí, né, às 4 horas da tarde na Arena MRV em Belo Horizonte, viu? É pelo Campeonato Brasileiro, Atlético Mineiro e Fluminense, né? Isso, a galera vai poder rever aí, matar saudades para ver o incrível Hulk em campo, viu? Só que do outro lado, né? É, optando agora por estar pelo lado do Fluminense. Então, Atlético e Fluminense irão se confrontar no dia 12 de setembro, tá bom, pessoal? É isso aí. Então vamos seguindo por aqui no programa. Vamos seguindo por aqui, intervalo comercial. Daqui a pouquinho eu volto com mais músicas aqui no rádio, tocando sempre o melhor de tudo pra você. Você que me acompanha todos os dias, muito obrigado pela sua companhia, pelo alto astral, pelo poder da comunicação. Nós estamos aqui todos os dias fazendo sempre o melhor por você, tá bom? 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
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Ah, meu amigo Dudu Burger, tá ligadão comigo, né, Dudu? Ô, Dudu, bom dia para você, bom dia para toda a família aí ouvindo o programa, né? Segunda-feira boa. Abração ao pessoal do Dudu Burger, 991-440-998. Dudu, bom dia para você, obrigado pela companhia. Ô, Dudu, se for abrir hoje, conta para nós aqui para a gente poder falar, viu, Dudu? Bom dia para você, obrigado pela audiência. 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Agora são 10h36. Eu vou pro intervalo, mas eu volto daqui a pouquinho.

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2: Voltamos por aqui no meu, no seu, no nosso rádio. Bom dia para você, gente. Gente boa, bom dia para você no feriadão 7 de setembro, Independência do Brasil. Tamo de volta por aqui, viu? Tamo de volta. 12, faltando agora para as 11 horas da manhã. A música não para, a música não para. Vem comigo com a Paula Fernandes cantando O Meu Grito de Amor.

É a nossa programação, João Gomes cantando a música Dengo, Rick Renner nos bares da cidade. Ainda Paula Fernandes cantou O Meu Grito de Amor. 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Todo mundo ouvindo o som da Nova Veredas nessa super segunda-feira, feriadão 7 de setembro. Vamos que vamos, gente. 11 horas em ponto agora.

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13: 11:03.
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2: Voltamos por aqui na Melhor do Seu Rádio. Ótimo dia para você, obrigado pela companhia. Alô, Carlos Padilha, tá ligado comigo? Carlão, bom dia. Alô, Helena, também ouvindo o programa, obrigado pela audiência, pela companhia. Tânia do São José também tá ouvindo o programa. Thales Tavares, tá ligado comigo? Alô, Thales, bom dia. O Cássio Pablo tá ouvindo o meu programa, muito obrigado pela companhia, viu? Ô, Cássio, bom dia para você, obrigado pela companhia. Meu nome é Cássio, estou ouvindo aqui na cidade de Desterro, de Entre Rios. Mando um abraço para os meus pais, Raimundo Barbeiro, Edite, lá na rua Palmital. Obrigado, obrigado você, Cássio, que Deus te abençoe, viu? Muito obrigado pela companhia. Estamos fechando a programação de hoje, porque amanhã tem muito mais. Daqui a pouquinho tem o Rádio Esportes, depois tem a propaganda eleitoral gratuita. Um grande abraço, vamos que vamos, gente!

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2: Existe uma teoria que se chama 90-10, onde uma pessoa tem 90% daquilo que você procura em alguém, só que você foca naqueles 10% que falta. Aí você sai pra rua, se aventura, e realmente você encontra aqueles 10%, mas não se deu conta que perdeu os 90%.

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dia pra você, torcedora, torcedor, ligados na Itatiaia. São 11 horas com mais 31 minutos. Estamos chegando com o Rádio Esportes desta segunda-feira, 7 de setembro de 2026. Feriadão, com a produção de Daniele Rodrigues e Rafael Cruz, a coordenação de Alexandre Simões, a direção de esportes de Michel Ângelo, a apresentação nesta segundona é comigo! E vamos às manchetes e destaques do programa de hoje!

0: Brasileiro, vamos recordar tudo o que aconteceu em mais uma rodada do Brasileirão, a semana de Libertadores e Sul-Americana. Tudo isso pra você a partir de agora no Rádio Esporte. A primeira manchete é do Cruzeiro e o Cruzeiro. Ah, Cruzeiro ganhou! O Cruzeirão voltou a vencer no Brasileiro! Cruzeiro ganhou! A manchete do Cruzeirão cabuloso com Rubens Júnior.
1: Em duelo dos líderes do retorno, Cruzeiro leva melhor, se recupera no Brasileiro e mira o Santos na Vila.
0: Destaque do Atlético, hein, Galo? É, Galo, deu mole, perdeu pro São Paulo no Morumbi, agora de olho na Sul-Americana, a manchete do Atlético, o destaque do Galão da Massa. Fala aí, Paulo Azeredo.
2: Atlético inicia a semana com foco total no mata-mata da Sul-Americana. Time deve ter novidades para pegar o peixe na Vila.
0: Brasileirão tem um novo líder. Ih, olha o Mengão aí, hein? O Flamengo assume a ponta do campeonato. O destaque do Rio de Janeiro com Wellington Campos.
3: Flamengo vence, Palmeiras empata e liderança muda de comando.
0: É, o Flamengo é o novo líder do Brasileirão. A manchete do América, o destaque do Coelhão com Fabrício Calazans.
4: Coelho pode ter volta de titulares quarta-feira contra o Náutico no Independência e confirma empréstimo de meia para o futebol saudita.
0: No futebol europeu, Barcelona vai se tornando sensação do início de temporada. A manchete do correspondente internacional da Itatiaia com Renato Paim.
5: Na Espanha, Barcelona goleia o Valência, Rafinha brilha mais uma vez e Gabriel Jesus estreia com a camisa do Barça.
0: Rádio Esportes de hoje tem análise e opinião de tudo que rolou no fim de semana com a comentarista Nath Fiuza. E claro, sua participação é muito importante, sua opinião também. Então cola comigo no YouTube, no Itatiaia Esporte. 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E um detalhe, hein? Ao meio-dia tem horário eleitoral gratuito no rádio. Mas no YouTube o programa não para. Vamos analisar, debater profundamente o que rolou no fim de semana. A vitória do Cruzeiro no Mineirão. A treta do Matheus Pereira com o Caio Jorge. Tudo pra você no YouTube. Então já cola comigo no Itatiaia Esporte. 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Vamos juntos com o Rádio Esportes nesta segundona, feriado, tá aí trabalhando aquele plantãozão, como todos nós aqui na Itatiaia. Muito obrigado pelo carinho da sua audiência, já tá descansando, já tá curtindo aquele relax, bom descanso, obrigado também pela sua audiência, vamos juntos com o Rádio Esportes, desta segunda-feira, na rádio mais ouvida do Brasil.
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5: São 11 horas com mais 39 minutos, hein? Já pra você, louca do esportes, tudo que rolou na rodada do Campeonato Brasileiro, a derrota do Atlético em São Paulo, vitória do Cruzeiro no Mineirão, tudo isso em destaque pra você no Rádio Esportes. E pra você que se liga na Itatiaia, tem prêmios nesse feriado. Hoje tem um jogo fechando a rodada do Brasileirão. Vitória e Grêmio se enfrentam às 8 da noite no Barradão. Pergunta do Rádio Esportes: qual foi o placar do jogo do turno entre Grêmio e Vitória em Porto Alegre? No primeiro turno, qual foi o placar do jogo entre Grêmio e Vitória? Hoje as equipes se enfrentam em Salvador. Não sabe? 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Cruzeiro, somos loucos da cabeça. Depois da traumática eliminação na Copa do Brasil, o Cruzeiro voltou ao Brasileirão e se recuperou. É, Cruzeiro ganhou, Cruzeiro ganhou. O Cruzeiro conseguiu um ótimo resultado no Mineirão. Com mais de 26 mil torcedores, a Raposa venceu o Atlético Paranaense 3-1. Gente, Cruzeiro derrubou a invencibilidade de 10 jogos do Furacão. Tá fazendo um grande retorno o Atlético Paranaense. Cruzeiro chega aos 42 pontos e é o sexto lugar no Brasileiro. Cruzeiro abriu o placar aos 29 minutos. Gerson conduziu para a área. Matheus Pereira cabeceou, cheio de estilo, um cabeceio lindo do MP10 para abrir o placar. Aos 42, ainda no primeiro tempo, Cruzeiro marcou de novo, mas não valeu. O árbitro marcou o impedimento do Gerson, que havia tocado a bola pro Matheus Henrique fazer. Só que aos 45, um golaço. Empate do Furacão. João Cruz bateu na gaveta, marcou um belo gol. Nos acréscimos, aos 49 minutos, pênalti pro Cruzeiro. Só que o Matheus Pereira bateu e o goleiro Mikael defendeu. No segundo tempo, 25 minutos, Cruzeiro, Lucas Romero fez um golaço, recebeu na entrada da área, deu um drible lindo e deixou dele fazendo o gol da vitória do Cruzeiro até ali. Aos 33 minutos, outro pênalti pro Cruzeiro. O Caio Jorge recebeu na frente, driblou o goleiro e foi derrubado. Após a marcação, começou o sururu, começou a treta entre Caio Jorge e Matheus Pereira para saber quem ia bater o pênalti. O KJ chamou a responsa, bateu e fez. Depois do gol, Matheus Pereira seguiu discutindo com o Caio Jorge. A gente vai mostrar, vai analisar tudo isso para você no YouTube, hein? Lembrando que ao meio-dia a gente dá uma pausa no rádio, mas no YouTube seguiremos com a Nath Fiuza, com todo o primeiro time do rádio, falando da vitória do Cruzeiro. Cruzeiro ganhou, Cruzeiro ganhou! Vitória do Cruzeirão! 3-1 no Brasileiro! Reviver a emoção dos gols do Cruzeiro no Rádio Esportes. O poeta azul, Oswaldo Reis, Piquitito.
6: Piquitito. KJ, Arneitor Brasil, as capinhas adiante, levantou na grande área, Matheus Pereira, cabeceou, é gol!

Cruzeiro! Matheus Pereira de cabeça, golpe de cabeça espetacular! Ele mergulhou e cabeceou no canto esquerdo de Michael e saiu para o abraço. Agora quando não cruza a ponta esquerda, passou Mendonça, ele vai bater direto! Gol! Do Atlético Paranaense, João Cruz! Um golaço, ele bateu lá da ponta esquerda. Gerson na frente, Matheus Pereira, Romero, pintou o primeiro, bateu a bola, vai entrando, gol! Golaço! Golaço! Golaço! Golaço! É do Cruzeiro! Um golaço, recebeu na grande área, o zagueiro veio, ele dá um corte, uma caneta linda, o goleiro sai, ele bate do lado de dentro do pé direito, a bola vai pro fundo do gol e ele sai para o abraço. Autorizar a cobrança do KJ, não toma muita distância, Michael no meio do gol, partiu, bateu, é gol!

0: machucar imediatamente. Pênalti bem batido, goleiro pro lado, bola no outro e o KJ sai para o abraço. Agora Cruzeiro, 1, 2, 3. Huracão, detalhe do gol, Pansy.
1: A batida do Caio Jorge, ele optou por colocar no canto esquerdo do Mikael. Ele caiu, o goleirão no canto direito saiu para comemorar. Hoje é dia de gol, Cruzeiro. Que show, hein, pai?
2: Eu sou Cruzeiro, meu pai.
1: Faça o K imediatamente. É o gol, terceiro do Cruzeirão, mais lindo do mundo.
3: É, Cruzeiro ganhou, Cruzeiro ganhou. Grande vitória, hein? Grande vitória do Cruzeiro para se recuperar logo após a eliminação da Copa do Brasil. Já já, vamos ouvir personagens do jogo, vamos debater também a treta, né? E pesou o clima, hein? Fechou o tempo, pesou o clima entre o Matheus Pereira e o Caio Jorge. Você vai entender tudo que rolou já já aqui no Rádio Esportes. 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Rápido intervalo, na volta vamos ouvir jogadores, técnico Arthur Jorge, mais do Cruzeiro pra você, aqui no Rádio Esportes. E lembrando, hein, meio-dia, pausa no rádio para o horário eleitoral gratuito, mas no YouTube não para, então cola comigo no Itatiaia Esporte, no feriadão. Vamos mostrar mais dos lances do Cruzeiro. Vamos falar do Galo. Ei, Galo. Ei, Galo. Deu mole contra o São Paulo no fim de semana no YouTube. Você não perde nada. A gente volta já já.
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6: Agora são 11:53. A Itatiaia segue falando da vitória do Cruzeiro. É, Cruzeiro ganhou. Cruzeiro ganhou no Campeonato Brasileiro. Ótimo resultado contra a equipe do Atlético Paranaense. Lembrando a você a pergunta do programa de hoje, hein? Vitória e Grêmio jogam hoje à noite. Quero saber qual foi o placar do jogo da ida, primeiro turno lá em Porto Alegre. Hoje o jogo é no Barradão. Vamos ouvir os jogadores do Cruzeiro, começando pelo Fagner, lateral direito do Cruzeiro, falando sobre esta importante vitória da equipe celeste.
7: É óbvio que todo mundo ficou muito chateado pelo que aconteceu durante a semana, mas acho que era o momento de falar muito pouco e responder hoje da maneira que foi dentro de campo, né? A gente sabia que coisas que aconteceram na eliminação, enfim, não era o que a gente estava esperando, mas o futebol ele é dinâmico e a gente teve a oportunidade hoje de dar uma resposta para nós mesmos, acho que era o mais importante, né, fazer um grande jogo contra um adversário tão difícil, né, que está hoje na nossa frente na tabela, mas a gente tem total condição de passar e ficar no, nas partes mais altas da tabela.
8: Fagner, o Cruzeiro hoje entrou com uma formação diferente, 4-4-2, diferente daquele 4-3-3 que o Arthur Jorge implementa geralmente. Queria que você, que também atua ali no setor defensivo, falasse o que você achou, né, do time com essa formação. Para vocês ali atrás, qual foi o impacto de ter meio de campo mais preenchido?
7: Cara, um time que ia ter mais bola, né? Acho que a ideia dele era que a gente ficasse com a bola. Que o Atlético é um time que joga com uma linha de 5, né? Então colocando mais um meia, né? Vamos assim dizer, a gente ficou mais tempo com a bola, foi um pouco mais paciente com ela, né? Tanto que o segundo gol ele surge numa retenção de bola que a gente tem a paciência de trabalhar e criar e gerar os espaços. Então acho que surpreendeu, né? Acho que principalmente vocês, né? Mas a gente já tinha trabalhado isso durante a semana, então mérito todo do Mister e todo mundo que conseguiu entender aquilo que ele queria e a gente conseguiu executar da melhor forma.
6: Muito bem, Fagner no Rádio Esportes. O zagueiro João Marcelo falou da importância da rápida recuperação do Cruzeiro após a eliminação na Copa do Brasil. João Marcelo.
9: A gente ficou muito chateado com a eliminação, mas a gente sabia que não tinha que ficar se lamentando. A gente tem um grande objetivo pela frente, que é terminar ali na classificação direta para a Libertadores. A gente sabia que a gente tinha que dar uma resposta contra o Atlético hoje e a gente fez de tudo, fizemos um ótimo jogo, tanto no primeiro quanto no segundo tempo, controlamos o jogo e deu uma resposta que precisava ser dada. E agora é agradecer também aos torcedores que vieram aqui apoiar a gente, agora é focar para sair com a vitória contra o Santos de novo.
10: Ô João, como é que foi a cobrança depois da eliminação na Copa do Brasil?
9: Sim, a cobrança existe, não só externamente como a gente mesmo, a gente se cobra bastante, a gente sabe que ficou devendo, mas como eu falei, gente precisava

0: virar a página e focar hoje. E deu certo, a gente fez um grande jogo, uma ótima vitória. E agora dá continuidade aí pela frente.
1: Marcelo, na noite de hoje você teve um principal duelo com o Viveiros, principal nome do Atlético Paranaense, artilheiro da temporada. Queria saber de você como é que foi a preparação durante a semana para ter sair com êxito na noite de hoje.
0: Sim, a gente sabe. O ótimo jogador que é o Viveiros, a gente sabe as qualidades dele, também sabe o que ele pecava um pouco, a gente trabalhou bastante, viu alguns vídeos e graças a Deus conseguimos ser bem eficaz hoje.
2: O torcedor chateado, né? E teve algumas vaias durante a partida. Questão de time pipoqueiro, uma cobrança do torcedor, vamos ouvir.
0: Torcedor tem todo o direito, a gente também ficou muito chateado. Mas como eu falei, agradecer quem veio aqui, quem apoiou a gente. A gente entende a frustração, mas como eu falei, a gente tem que virar essa página e focar no nosso objetivo, que é a classificação direta para a Libertadores.
3: Muito bem, este o zagueiro João Marcelo. Vamos ouvir também o técnico do Cruzeiro, Arthur Jorge, falando sobre as movimentações que ele fez no time após a eliminação na Copa do Brasil. Um Cruzeiro diferente ontem no Mineirão, com quase 30 mil torcedores e a rápida recuperação do Cruzeiro, Arthur.
4: Em relação às alterações feitas, são alterações feitas em função também daquilo que analisamos e vimos do adversário. Alterações que visavam também termos mais controle do jogo através da posse de bola. Nós sabemos que este Atlético é uma equipa que tem jogadores na frente muito rápidos, particularmente o Viveiros, que é um jogador que gosta e procura estar sempre em situações de um para um. Nós procuramos controlar isso com os dois zagueiros mais próximos dele, e para isso era importante que não só controlássemos o destino, mas também a fonte. E nós, com aquilo que eram os quatro homens que fizeram um jogo extraordinário, Matheus Pereira, Gerson, Mateuzinho e Romero, pela forma como correram, como se entregaram ao jogo, foram jogadores capazes de anular os dois primeiros volantes do adversário, Jadson e Gustavo, e depois controlar os outros mais em zonas baixas, o João e o Leozinho. Portanto, essa foi a intenção de termos também, e a necessidade de ter laterais corajosos para poder pegar os laterais contrários, muitas vezes bem acima da nossa linha dos metros.
3: Olha, já nós vamos ouvir mais do Arthur Jorge. Ele vai falar sobre a treta do Matheus. Quem tinha que bater o pênalti, o mister? Era o Caio Jorge mesmo? Era o Matheus Pereira? Você vai acompanhar mais da repercussão da vitória do Cruzeiro no YouTube. Vamos falar também da derrota do Galo no Brasileirão e a preparação do Atlético agora na Copa Sul-Americana para pegar o Santos, que venceu também no Brasileiro. O Santos venceu o Internacional em Porto Alegre. 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Gente, vem aí o horário eleitoral gratuito. No rádio serão 25 minutos de horário eleitoral, mas no YouTube não paramos. Então vem pro YouTube, tem novas imagens do que rolou no Mineirão, tem uma fala do Fabrício Guerreiro. O Fabrício largou o aço. Você vai ouvir a opinião do Fabrício a respeito da treta entre Matheus Pereira e Caio Jorge. Quem tá certo, quem não tá, isso poderia ter sido resolvido de outra maneira. No YouTube, a gente vai seguir com o Rádio Esportes. Tem a opinião também da Nath Fiuza, tem os melhores momentos da vitória do Cruzeiro no YouTube. Então cola comigo, você do rádio. Alô, você da Rede Itasat, no interior do estado. Vem pro YouTube, também no aplicativo, no seu celular, também no site itatiaiaesporte.com.br. Lá nas plataformas digitais, nós não paramos. Para você do rádio, em 25 minutos, a gente volta com o Rádio Esportes, na mais ouvida no Brasil. Feriadão, tamo aqui ao vivo, amigo, para você, com todo carinho e, claro, com muita informação. A pausa no rádio para o horário eleitoral.
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madrugada com o Rádio Esportes, pra você do rádio, hein? Alô, você na rede Tassat, você aqui no AM, no FM, de volta após o horário eleitoral gratuito no rádio, no YouTube fluiu. Falamos muito, muito, muito do jogo do Cruzeiro, falamos muito também da derrota do Galo. O Paulo Azevedo tá chegando já já com mais informações do Atlético aqui no Rádio Esportes. Lembrando a você, hein? Você que tá chegando agora, pergunta do programa de hoje: Vitória e Grêmio fechando hoje a rodada do Brasileiro. Eu quero saber qual foi o placar deste jogo no primeiro turno. Hoje é no Barradão, lá em Porto Alegre. Qual foi o placar do jogo? Você participa no YouTube com o nome completo e a resposta do programa de hoje. Participa também no WhatsApp 996519657. 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Participa comigo. Qual foi o placar de Grêmio Vitória no primeiro turno do Brasileiro? Agora, 12:26. 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

0: com mais 27 minutos. Como eu disse, hoje teremos um jogo fechando a 26ª rodada do Brasileiro. Vitória e Grêmio, 8 da noite no Barradão. Ontem, além do Cruzeiro, foram mais 5 jogos. Couto Pereira, o Mirassol derrotou o Curitiba de virada 2-1. O Mirassol não vencia fora de casa, já tinha 4 meses no Brasileiro. No Beira-Rio, Santos bateu o Internacional 3-2, 2 gols do Gabigol e uma tremenda crise no Internacional, eliminado na Copa do Brasil pelo Grêmio, zona do rebaixamento no Brasileiro, o bicho tá pegando no Colorado, hein? Na Neoquímica Arena, a Chapecoense venceu o Corinthians por 2-1, primeira vitória da Chape fora de casa e a primeira vitória também na história da Chapecoense contra o Corinthians em São Paulo, na Neoquímica Arena, em Belém do Pará, com o Mangueirão lotado, o Flamengo venceu o Remo 1-0. Já o Wellington Campos chega com a informação também do jogo no Nilton Santos, onde Botafogo e Palmeiras empataram por 0-0. Aliás, vamos trazer agora o Wellington Campos, já que falei de Brasileirão, o bicho tá pegando, hein? A briga na ponta do campeonato tá quentíssima. O Mengão assumiu a liderança, hein, Wellington?
1: Alô, Thiago, alô, amigos da Itatiaia. E o Flamengo foi a Belém e com muita chuva venceu a equipe do Remo 1-0, gol de Samuel Lino. E enquanto isso, no estádio Nilton Santos, o Botafogo empatou em 0-0 com a equipe do Palmeiras. Com esses dois resultados, na 26ª rodada do Brasileirão, a liderança muda de mãos. O Palmeiras cai para a segunda colocação e o Flamengo assume o comando do Campeonato Brasileiro. Agora o Flamengo tem 54 pontos e o Palmeiras 53. Essa é a briga pela ponta do Campeonato Nacional. No meio de semana, o Palmeiras recebe a LDU pela Libertadores e o Flamengo na quinta vai enfrentar o Independiente Del Valle em Quito, no Equador. Tá certo, Thiago. Do Rio de Janeiro, Wellington Campos, na Itatiaia.
0: Meio-dia com mais 30 minutos, a Nath Fiuza, comentarista do Rádio Esportes, participou muito com a gente aqui durante o horário político nas plataformas digitais. Agora quero você também aqui no Rádio, Nath, pra falar dessa briga boa, hein? Flamengo assumiu a liderança e um detalhe, na 36ª rodada tem um confronto, né? Na antepenúltima rodada, o duelo entre Flamengo e Palmeiras. Até lá, muita coisa pra acontecer, mas esquentou a briga na ponta do Brasileiro, hein, Nath?
2: Ah, esquentou de vez, né, ô Thiago? Aquela gordurinha, digamos assim, aquela vantagem, chegou a ser de 7-8 pontos ali do Palmeiras para o Flamengo, foi derretendo ao longo das últimas semanas, especialmente depois que o Flamengo, eliminado da Copa do Brasil, ficou 10 dias sem jogar, se reestruturou, a galera voltou melhor fisicamente, e daí em diante o Flamengo veio empilhando bons resultados, o Palmeiras um pouco desgastado, brigando em várias frentes, e ontem fez um jogo ruim contra o Botafogo no Engenhão, especialmente o segundo tempo. O Palmeiras já entrou em campo, né? Ciente de que o Flamengo havia vencido, de que a liderança havia sido perdida, e parecia que dentro de campo os jogadores do Palmeiras não tinham essa urgência da necessidade da vitória. O Palmeiras quase não agrediu o Botafogo, especialmente no segundo tempo do jogo, e saiu com só um pontinho. E o Flamengo, um jogo difícil fora de casa, debaixo de muita chuva, né? Contra o Remo. Samuel Lino, que vem sendo o grande nome desse time desde a chegada do Leonardo Jardim, nesse recorte específico com o treinador, e fez esse gol importante. Lembrando que no primeiro confronto entre eles, no Maracanã, o Palmeiras venceu, né? Um jogo que foi marcado por expulsões, um jogo bem polêmico. O Palmeiras venceu na condição de visitante, tem agora a oportunidade de vencer também dentro da sua casa, lá em novembro. Lembrando que esse jogo deve acontecer também, Thiago, bem próximo ali à reta final, quem sabe até a decisão da Libertadores, e a gente sabe que a expectativa é que tanto tanto o Palmeiras quanto o Flamengo, briguem até o final também nesse torneio continental. Então estarão envolvidos em várias competições e lidando também com essa disputa no Campeonato Brasileiro, né?
0: É, briga boa no Brasileirão. E como eu disse hoje, tenho vitória contra o Grêmio. 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
0: Ô, Isabela Gouveia, muita gente voltando, feriadão, mas com chuva, fica um perigo, pista molhada, tem que ter cautela. O que tá pegando nessa volta de feriado, Isabela? Boa tarde.
4: Oi, Thiago, boa tarde para você também, boa tarde para quem nos acompanha aqui no Rádio Esportes. Pois é, a gente acompanha essa volta do feriado e já tem acidente nas estradas. Na rodovia Fernão Dias tem um acidente envolvendo um caminhão na pista em direção a Belo Horizonte, ali bem nas proximidades do Shopping Partage, em Betim. Ainda sem informação sobre feridos, mas o trânsito é completamente travado, tanto na pista principal da Fernão Dias, quanto no contorno de Betim, que seria o caminho alternativo. Quem puder, então, vale adiar um pouco a volta para casa. Destacando também a situação da BR-381, na outra ponta também, para quem segue em direção a Belo Horizonte, trânsito bem complicado já entre o posto Ravena e a chegada ao anel rodoviário aqui em Belo Horizonte, mas nesse trecho sem registro de ocorrências a princípio, apenas o fluxo intenso de veículos e o estreitamento de pista, ponto de muita atenção para o motorista, já que, como você disse, chove em vários pontos de BH e também da região metropolitana. Volto com você, Thiago.
0: Muito obrigado, Isabela. Agora meio-dia e 34. Ei, galo, deu mole, hein? Falamos bastante aqui durante o horário eleitoral gratuito pra galera do YouTube sobre o resultado do Atlético, agora pra você do rádio em todas as plataformas. Galo deu mole, hein, galo? Perdeu para o São Paulo no Morumbi. Agora o foco volta pra Copa Sul-Americana. O Azeredo, preparação do Galo, quarta-feira, jogo da ida é na Vila Belmiro, Paulinho, e sem Neymar. O Neymar não joga nem a ida nem a volta, tá lesionado lá no Peixe. Fala aí, Azeredo.
5: É isso, Thiago. Estamos de volta aqui agora, então, no rádio, né? Falamos no YouTube. Um abraço para quem tá ligado com a gente aqui no Rádio Esportes também, no nosso 95.7 FM, em todos os canais da Itatiaia. Olha só, Thiago, se o Neymar não joga, o Coelho não joga no Atlético, viu? Porque o Coelho está suspenso nesse jogo, o primeiro jogo. Então tá de fora o Coelho, em que tá aguardando aí, né, para saber se o CSKA Moscou virá com uma outra proposta também pelo jogador. Agora, quem pode retornar e estar à disposição?
0: A primeira proposta foi recusada?
5: A primeira proposta o Atlético não aceitou.
0: Ô, Nath Fiuza, foi tema do debate.
5: Mas aqui não foram aqueles valores, tá?
0: É, a gente falou aí, a turma circulou a informação de 15 milhões de euros. Eu dizia, olha, eu não tenho, não sou o Paulo Brax, não sou o Rafael Menino, não sei das contas do caixa do Atlético, não. Mas 15 milhas de euro no Coelho eu venderia. Agora, segundo o Azeredo, não chegou perto disso. Não há dúvida que é um jogador importante pro Galo, hein, Nath?
2: É, não vai, o Atlético não vai vender o seu atacante mais regular da temporada por qualquer valor. Ainda mais porque nós destacávamos há pouco o Galo vivo nas Copas, brigando por títulos. Agora, é preciso também ter consciência ali a longo prazo, né? 15 milhões de euros não é qualquer coisa. O Paulinho até trazia ontem, ele foi comprado aí por cerca de 6 milhões de dólares. Vamos colocar aí 30 milhões de reais. Se ele for vendido por esse valor aí, 15 de euros, dá 90 milhões de reais, ou seja, é um ganho muito grande por um atacante que faz o seu sua grande temporada, vive o seu melhor momento, mas também tem suas limitações, o Atlético tem que balancear. Mas se não chegou esse valor, aí acho que está correto em segurar nesse primeiro momento. Coelho, inclusive, que pode seguir se valorizando, né? Com o Atlético também chegando a finais, quem sabe ganhando títulos.
0: Ô, Paulo Azeredo, programação do Galo para quarta-feira é na Vila Belmiro, aliás, vamos ver como é que vai estar o gramado da Vila, né? O Neymar reclamou muito.
5: Tava compactado, né? Tava bem ruim, tava bem ruim.
0: Descompactaram o gramado, tava tudo solto, vejamos o que espera o Galo na Vila, é sempre difícil, né, Azeredo?
5: É isso, e pra esse jogo, como eu disse, Thiago, são três opções que devem pintar, fizeram parte do treino de hoje, o Maicon, o Lianco e também o Igor Gomes, que estava com um trauma no pé, pode ser liberado. E a programação é a seguinte, treino agora pela manhã, treino amanhã mais uma vez pela manhã, à tarde, por volta de 2:30, eu vou fretado para São Paulo, o Atlético então jogando na quarta, 7 da noite contra o Santos. Daqui a pouquinho a gente vai trazer aqui mais detalhes desse jogo, o uniforme que o Galo vai jogar.
0: Ah, já tá definido o uniforme.
5: Tá definido pela CBF.
0: Não vai de branco,
5: aliás,
0: né?
5: Aliás, pela Comebol, perdão.
0: Não vai, o Santos deve de branco,
5: o
0: né?
5: Santos, o Santos vai de branco, é.
0: Já, já, uniforme do Galo e mais informações. Ô, Nath, essa derrota não pode abalar o Galo, não. Mata-mata é outra história, Copa é outra história. Você disse no YouTube, né, que perdeu quando poderia perder. Caiu a invencibilidade, mas o bom momento do Galo permanece, Nath.
2: É, pois é, é uma derrota que chateia o torcedor, obviamente, nem tanto pelo resultado, mas principalmente pela forma como aconteceu. O Atlético, de fato, não jogou bem, não mereceu vencer o São Paulo fora de casa. Não há momento bom para perder, mas é uma derrota que tem um impacto mínimo, né? O Atlético agora vira sua chave, conseguiu descansar alguns atletas, rodou o time, não perdeu mais ninguém lesionado, então vai ter aí um bom escopo, né, para o Eduardo Domingues poder escalar na quarta-feira contra o Santos. O que tem que tomar cuidado é esse desgaste, inclusive emocional, que às vezes leva a um relaxamento, a uma falta de concentração, a um apagão defensivo, porque é isso aí, nas Copas, aí sim pode custar muito caro. O Santos não terá o Neymar, mas terá, por exemplo, o Gabigol, que vem de um ótimo momento, 9 gols no Campeonato Brasileiro, fez 2 contra o Internacional ontem lá no Beira-Rio, tem que tomar cuidado também. Se você for pegar time por time, momento por momento, o Atlético é superior, é favorito a se classificar, mas tem que já fazer um bom jogo na Vila na quarta-feira, né, Thiago?
0: É isso, Nath. Vila Belmiro, Santos, pode esperar aí, Santos. É outro Galo, é outra história. O Galão da Massa na Copa Sul-Americana. Agora, 12:00, com mais 38 minutos. Paulo Azeredo volta já já, hein? Com mais do Galão aqui no Rádio Esportes. Ah, feriadão, hein? 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
0: Agora, 12:00, com mais 39 minutos, fim de semana no futebol europeu, com destaque pro Barcelona. O Barça começou a temporada daquele jeito. Renato Paim, correspondente da Itatiaia na Europa, tem informação.
6: Fala, Thiago Reis, boa tarde para você e para a audiência do Rádio Esportes. O Barcelona segue voando no Campeonato Espanhol, mais uma goleada e mais uma grande atuação dos catalães. Dessa vez, a vítima foi o Valência, 5-0 em pleno Mestalla. O Barcelona dominou completamente a partida e chegou à quarta vitória em 4 jogos, mantendo o 100% de aproveitamento e a liderança da La Liga agora com 12 pontos. Rafinha marcou mais uma vez e chegou a 6 gols em 4 rodadas. É o artilheiro do Campeonato Espanhol. Também tivemos nesta goleada 2 gols dele, Lamine Yamal, e também gols de Fermín Lopes e Pedri. Gabriel Jesus entrou no finalzinho do jogo, ele entrou aos 35 do segundo tempo no lugar do Fermín Lopes, e os seus primeiros minutos com a camisa do Barça foram até interessantes, mas sem gols por enquanto. Na Inglaterra, no Clássico de Londres, o Arsenal venceu o Chelsea de virada por 2-1 e manteve o início perfeito. Na Premier League, o Chelsea saiu na frente logo no primeiro minuto com o Morgan Rodgers, mas o Arsenal reagiu com o Kai Havertz, empatou ainda no primeiro tempo, e na segunda etapa, Martin Odegaard marcou o gol da da virada. Com o resultado, o Arsenal chega a 3 vitórias em 3 jogos e segue na briga pela liderança. Muita gente tá pistola com o Xabi Alonso, que só colocou o Estevão no finalzinho do jogo. Tem quem diga que ele não é muito fã dos brasileiros, né? Também lá no Real Madrid, ele não usou muito os brazucas. O Endrick, por exemplo, sofreu muito com ele. Perguntado sobre isso, ele acabou desconversando, falou que gosta muito do futebol dos brasileiros. Com as informações do futebol internacional, direto de Paris, repórter Renato Paim.
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0: Agora meio-dia com mais 42 minutos, hein? Já falar da Série D. Alô, Uberlândia. Alô, Triângulo Mineiro. Uberlândia fez bonito, hein? Já informações da Série D. Minas Gerais vai ter um título nacional no Brasil. Tô botando fé no Verdão. Eu te explico essa história já. 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A Série D do Campeonato Brasileiro, Uberlândia continua brilhando, gente. Primeiro jogo da decisão, Uberlândia conquistou um ótimo resultado jogando fora de casa, lá no interior de Alagoas, em Arapiraca. Uberlândia fez 2-0 para cima do Asa. Gols no segundo tempo, Ferreira contra os 28 e Jonathan aos 49, praticamente liquidando o confronto. O jogo da volta, domingo, Parque do Sabiá. Uberlândia pode perder por um gol de diferença que sairá campeão brasileiro da Série D. Uberlândia que já venceu a Série B. Pra quem não sabe, o Verdão pode ter o seu segundo título nacional. Muito legal a campanha do Uberlândia, que já garantiu vaga na Série C do ano que vem, onde tudo indica também estará o América, que perdeu de novo na rodada. Sexta-feira, o América perdeu por 3-1 para o CRB. Ontem, o Londrina perdeu para o Operário 2-1 e a Ponte Preta, que também vive uma fase terrível, perdeu para o São Bernardo 2-0. O Coelho joga quarta agora de novo contra o Náutico. Ô, Fabrício Calazan, segue o martírio americano na Série B do Brasil, Fabrício.
7: Tô ligado, Thiago, deixa comigo. Boa tarde pra você, pra nação americana, pra quem se liga no Rádio Esportes. O Coelhão realizou agora pela manhã a penúltima atividade antes do duelo contra o Náutico, quarta-feira, 8:30 PM, na Arena Independência. E para esta partida, o técnico Douglas Leite pode ter a volta de 2 titulares importantíssimos. Felipe Amaral, volante, que está se recuperando de dores no pubis, iniciou ontem a transição física, pode voltar na quarta-feira. E tem a situação do Matias Segovia, lesão ligamentar no joelho esquerdo, não foi preciso passar por cirurgia, também iniciou ontem a transição física. Como a lesão do Segovinha, uma lesão mais grave, já são 7 jogos fora, requer mais cuidados, pode ser que o Segovinha volte na quarta-feira, mas a tendência é dele voltar apenas contra o São Bernardo na próxima segunda-feira. O América, que ontem confirmou o empréstimo do meia Iago ao futebol saudita, ele vai para o Al-Faira. Este empréstimo oneroso, ou seja, o América vai receber uma grana não revelada por este empréstimo até julho do próximo ano. O Iago, que assumiu a camisa 10 do América nesta temporada, mas que não deu conta do recado. Foram 48 partidas pelo time principal do Coelhão, apenas um gol marcado, quase nenhuma assistência, e o Iago vai para o futebol saudita. O América recebe uma grana e ele segue tendo vínculo com o Coelho. Thiago, a última atividade na manhã desta terça-feira, quarta-feira, é o Náutico na Arena Independência.
0: Ô, Nath, o Atlético também fez bonito na Série B, venceu o Vila por 5-0, Vila Nova brigando pela liderança da Série B, e o Atlético brilhou. Agora essa campanha do Uberlândia, que legal, hein, Nath? Vê o Triângulo Mineiro, Parque do Sabiá, né? O estádio maravilhoso. Uberlândia com a mão na taça para levantar um título nacional para Minas Gerais, Nath.
2: É, nossa, muito legal, né, Thiago? A gente torce muito para que esse título de fato venha, como você destacava há pouco, muito bem encaminhado, uma ótima vitória do Uberlândia já no primeiro jogo. O Uberlândia é um time gigantesco do nosso estado, né? Representa muito bem a população do Triângulo Mineiro, tem um grande estádio, então muito legal ver o Uberlândia retomando o protagonismo e que não pare na Série C, né? Que venha agora o acesso, o título da Série D, depois, quem sabe, o acesso também lá na Série C, o título, pro Uberlândia aí galgando degrau a degrau, quem sabe depois para brigar, quem sabe sonhando com uma Série B, com primeira divisão, porque é um lugar que merece estar o Uberlândia pelo seu destaque, pela sua relevância pro nosso estado de Minas Gerais. E o Atlético, né, vencendo e goleando o Vila Nova, fazendo valer a força do seu mando de campo, precisava se recuperar na Série B, porque vinha de 3 derrotas consecutivas e se coloca numa posição ali mais confortável, abre uma certa vantagem ali para a zona de rebaixamento e continua sonhando, buscando, quem sabe, entrar naquele grupo, né, dos 6 primeiros colocados, que dará aí a chance de disputar os playoffs lá na reta final da Série B, né, Thiago?
0: É isso, eu já comprei passagem para ano que vem ver América e Uberlândia na Série C. Vamos subir os dois ano que vem, hein? O Uberlândia e o Coelhão voltando à Série B. Meio-dia, 47 minutos, rápido intervalo na volta. Novas informações do Cruzeiro. O Cruzeiro vai pegar o Santos. A semana é de Santos pro Galo na Sul-Americana, pro Cruzeiro no Brasileirão, já já. Mais do Galo, mais do Cruzeiro no Rádio Esportes.
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1: Esquema tático colocando o Mateuzinho na vaga do Wesley, e essa é a tendência para o duelo contra o Santos na Vila. Com o gol de ontem marcado pelo Matheus Pereira, chegou ao de número 12 na temporada em 46 jogos, superando a marca de 2024, quando marcou 11 gols em 59 partidas. Neyzer Villarreal foi cortado ontem no banco. Ele que vem se recuperando de problemas físicos e teve uma nova entorse no tornozelo. Cruzeiro já mira o Santos, líder do retorno do Campeonato Brasileiro. Tá certo?
2: Tá certo, Rubens Júnior. O Cruzeiro pensa no Santos, que é também adversário do Galo. Só que na Copa Sul-Americana. Ô, Paulo Azeredo, preparação do Galo para esse jogo. E o Atlético já definiu o uniforme. Muita gente não gosta de ver o Atlético jogando de branco, né? Tem uma superstição de que o Galo não vai bem de branco. Apesar de que esse ano teve boas vitórias também jogando de branco. Qual o uniforme do Galo para quarta-feira, hein, Paulinho?
3: Bom, vamos lá então, Thiago. Para quem tá no YouTube, vai aparecer na tela para você agora. A Comebol divulgou agora há pouco pela manhã os uniformes de Atlético e Santos, né? E para quem tá no radinho, vou descrever aqui. A Comebol definiu que o Atlético vai jogar, então, o Atlético juntamente, obviamente, porque lançou há pouco tempo essa camisa, vai jogar de laranja, Thiago. Vai todo laranja o Galo, olha lá, ó. Camisa, calção e também meião, com detalhes em preto.
2: Ah,
3: né?
2: Rapaz, vai ser a estreia, então, do novo uniforme.
3: E o uniforme do Gabriel Delfim será o amarelo, todo amarelo, o Atlético todo de laranja, o Santos vai de branco, como de costume, é o seu uniforme número um, né? O uniforme do Santos número um. E o Galo, Thiago, também já sabe quando vai ficar sabendo se joga em casa ou se joga fora o primeiro jogo da Copa do Brasil. Sorteio definido, Thiago, para a próxima quinta-feira. Quinta-feira, 11 da manhã, teremos o sorteio dos mandos de Atlético e Grêmio. E aí, então, o Galo vai saber se joga a primeira fora ou se joga dentro de casa.
2: Então, quarta-feira é convocação do técnico Ancelotti, a primeira pós-Copa do Mundo. E na quinta, sorteio de Copa do Brasil. Ô, Nath, sobre o Santos, adversário do Galo quarto e do Cruzeiro no fim de semana, eu imagino que os dois têm totais condições de vencer o Santos. Tanto o Galo como o Cruzeiro. Apesar da boa vitória do Santos no fim de semana, o Peixão vem bem desgastado, hein, Nath?
4: Vem bastante desgastado, mas vem de alguma forma embalado também, né? Uma vitória importante contra o Corinthians fora de casa na Neoquímica Arena. E agora o Santos ganhando um respiro ao vencer um confronto direto ali com o Internacional na luta contra o rebaixamento. Mas ainda assim é um time que tem muitas limitações. Sem o Neymar, perde poder de criatividade na articulação das jogadas, perde poder de decisão. Vai contar muito com o Gabigol, né? Falava, vive um bom momento, vem marcando no Campeonato Brasileiro. Mas vive também de alto e baixos, oscila assim como todo o time, e aí a gente vai ver também lá no final de semana qual Santos o Cruzeiro vai pegar, né? Pro Cruzeiro agora, pegar esses times que estão com atenções divididas vai ser bom, porque o Cruzeiro vai ter a semana inteira para se preparar e vai pegar um time inevitavelmente desgastado. E o Santos, pela sua situação emergencial no brasileiro, provavelmente não vai poder mesclar atletas na competição nacional. Então deve vir com um time forte, tanto pro jogo contra o Atlético, quanto para a partida contra o Cruzeiro. E o Cruzeiro pode, de alguma forma, se beneficiar disso, né, Thiago?
2: Peixão, pode se preparar, hein, Santos? Vai perder pro Galo quarto e vai perder pro Cruzeiro no fim de semana também. Anote e me cobra. Vamos fazer um intervalo rápido para, na volta, anunciar ganhadores do Rádio Esportes desta segundona. Feriadão com prêmio vai ficar lindo para você. A gente volta já.
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3: Rádio Esportes de hoje perguntou: a rodada do Brasileiro será fechada hoje com Vitória e Grêmio na Bahia. Qual foi o placar do jogo da ida no primeiro turno em Porto Alegre? Deu Grêmio 2-0. O jantar com acompanhante Farroupilha Grill para Thiago da Silva de Paula. O kit Top Food, Carlos Alberto Botelho, e o vale compras de R$250 na rede Super Varejista para Marcos Adriano Neres. Se você ganhou, fique tranquilo, nossa produção para contato explicando como retirar o seu prêmio. Muito obrigado pelo carinho da audiência, pela companhia neste feriado. Rádio Esportes volta amanhã às 11:30 da manhã. Muito obrigado pela audiência, pelo carinho da companhia. Até a próxima. Valeu, gente.

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12: Uma em 9.

0: 1:21.
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3: 1:23.
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17: 1:36.

0: 1:48.
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12: 2:01.
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0: 12 e 13.
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11: 2:32.
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15: 12h34.

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0: produção Milícia da Imaculada.
1: Quando observamos Padre Kolbe, vemos um homem que tem uma vida cheia de dificuldades. Quantas vezes teve problemas de saúde, prisões em campos de concentração e falta de recursos financeiros para a Milícia da Imaculada, obra de Nossa Senhora, com o objetivo de conquistar o mundo para Cristo. Pela consagração entrega a Nossa Senhora, Padre Kolbe sentia não só uma sintonia com ela, mas que ela agia nele a ponto dele dizer ser Maria, ser a Imaculada. Padre Kolbe se sentiu invadido por ela a ponto de ser elevado ao mais alto de sua espiritualidade. A presença desta mãe tem uma finalidade: tornar Cristo conhecido e amado. Assim, a imagem da Mãe Imaculada nunca está desligada desse projeto que objetiva conquistar o mundo para Cristo através dela. Padre Kolbe indicou estes elementos para ter a devoção a ela, a entrega total e incondicional a ela e o amor, pois você não pode ser dela sem ter o conhecimento, sem amor e a imitação. E o conhecimento é fruto de quê? Para Padre Kolbe, é fruto de oração, ao dizer: quem quiser conhecer a Virgem Imaculada tem que pedir de joelhos ao Espírito Santo. Entreguemo-nos a Maria, que como Padre Kolbe entregou a ela todo o seu ser, até doar a vida para salvar um pai destinado a morrer no campo de concentração. Amém.

0: Neste momento, unidos pela fé e oração, renovemos com confiança a consagração a Nossa Senhora, juntos com o Padre Mundinho.
1: Virgem Imaculada, minha Mãe Maria, eu renovo hoje e sempre a consagração de todo o meu ser, para que disponhais de mim para o bem de todos. Somente peço que eu possa, minha Rainha e Mãe da Igreja, cooperar fielmente com a vossa missão de construir o reino de vosso Filho Jesus no mundo. Para isso vos ofereço minhas orações, sacrifícios e ações. Coloco em vossas mãos poderosas nossa comunidade, bem como todas as intenções de nossos ouvintes. Ó Maria concebida sem pecado, rogai por nós que recorremos a vós, e por todos quantos não recorrem a vós, especialmente pelos inimigos da Santa Igreja, e por todos quantos são a vós recomendados. E a bênção de Deus Todo-Poderoso, pela intercessão da Santíssima Virgem Maria, em nome do Pai, do Filho e do Espírito Santo. Amém.

0: Uma boa tarde para você, meu abraço. Estamos celebrando hoje, 7 de setembro, dia do brasileiro, da pátria brasileira. Precisamos rezar muito, mas muito mesmo, por nosso Brasil nesse momento de conflito, momento confuso, momento em que nós somos convidados a participar através do nosso voto. Vamos fazer a oração do Salmo 5, rezando alguns versículos. Não sois um Deus a quem agrade a iniquidade. Não pode o mal morar convosco. Nem os ímpios poderão permanecer perante os vossos olhos. Detestais o que pratica iniquidade, destruís o mentiroso. Ó Senhor, abominais o sanguinário, o perverso e enganador. Mas exulte de alegria todo aquele que em vós se refugia. Sob a vossa proteção se regozijem os que amam vosso nome. Glória ao Pai, ao Filho e ao Espírito Santo, como era no princípio, agora e sempre. Amém. Prezado ouvinte da rádio Nova Veredas FM, vamos tomar o Evangelho de hoje. Evangelho segundo Lucas, capítulo de 6 a 11. Aconteceu num dia de sábado que Jesus entrou na sinagoga e começou a ensinar. Aí havia um homem cuja mão direita era seca. Os mestres da lei e os fariseus observavam para ver se Jesus iria curá-lo em dia de sábado e assim encontrarem motivo para acusar. Jesus, porém, conhecendo os seus pensamentos, disse ao homem da mão seca: levanta-te, fica aqui no meio. Ele se levantou e ficou de pé. Disse-lhe Jesus: eu vos pergunto, o que é permitido fazer no sábado? O bem ou o mal? Salvar uma vida ou deixar que se perca? Então Jesus olhou para todos os que estavam ao seu redor e disse ao homem: estende a tua mão. O homem assim o fez e sua mão ficou curada. Eles ficaram com muita raiva e começaram a discutir entre si sobre o que poderiam fazer contra Jesus. Palavra da salvação. Prezado irmão, querida irmã, nós acabamos de ouvir a palavra de Deus. Essa palavra que é lida, meditada todos os dias. E no mês de setembro, nós somos convidados a nos debruçar sobre o livro de Daniel. Em meio ao exílio babilônico, Daniel e seus amigos tornam-se paradigma de coragem, de fidelidade, sustentados por uma disciplina espiritual concreta e pública. A vida de Daniel nos ensina que a oração diária sustenta o coração em tempos de paz e de crise. Ela forma em nós confiança, discernimento, coragem, para permanecermos fiéis quando tudo ao redor vacila. A oração pessoal e comunitária torna-se refúgio, força, caminho de transformação interior. Quem ora de verdade descobre que Deus vê o oculto, restaura a esperança e mantém firme o seu povo. Então, o texto de Daniel é permeado de oração confiante. E nós estamos refletindo sobre Daniel, seus companheiros. Na Babilônia, centro político e cultural de seu tempo, jovens exilados perdem a terra. Perdem terra, templo, rei e liberdade, mas não perdem o vínculo com Deus vivo. O livro de Daniel sublinha, de forma discreta e persistente, a soberania divina. É Deus quem move as engrenagens ocultas da história, concede graça, abre portas, sustenta amizades improváveis. A tragédia do exílio não define a identidade desse jovem. Fidelidade a Deus? A mensagem central é inequívoca. A vitória de Deus sobre os impérios opressores é certa, ainda que o caminho passe pelo sofrimento. Essa certeza não convoca para a passividade. Antes pede uma paciência ativa, a coragem de encontrar sentido quando tudo parece caos. Deus não é glacial nem distante. Insere-se na realidade humana, solidário com a dor, e afirma soberanamente que o mal é temporário. A fidelidade nesse horizonte ganha contornos práticos. Não se trata de devoção abstrata, mas de hábitos concretos que moldam o coração. Portanto, o livro de Daniel vai discorrendo aquela situação, vai mostrando a importância da ação de Deus. As narrativas sobre Daniel e seus companheiros ultrapassam o registro edificante, oferecem verdadeira pedagogia para tempo de crise. Como aprender com Daniel nesse tempo que é de crise? Como o nosso Brasil está em crise? A crise política, meu Deus do céu, polarizada, né? Vamos voltar ao texto do Evangelho de hoje. Num sábado, na sinagoga, estava um homem cuja mão direita era seca. Jesus pede que ele se levante, se coloque no meio e abra a mão. A mão daquele homem se abre para receber e dar. Peçamos a graça de abrir o nosso coração para acolher o dom de Deus e mãos generosas para comunicá-lo com alegria aos irmãos e às irmãs. Prezado irmão, querida irmã, com efeito, estamos autorizados a comer de sábado o trigo novo. O Filho do Homem é Senhor do sábado. Aliás, na Eucaristia vivemos do sábado, pois o Filho do Homem, Senhor do sábado, convocou e convidou para o banquete em que ele próprio toma o pão e o dá aos discípulos. Se comer é viver, o ser humano vive de Deus porque se alimenta dele. Aliás, comendo do sábado, o ser humano torna-se capaz de agir conforme o sábado. Em outras palavras, tendo um princípio vital novo, qualitativamente novo, torna-se capaz de realizar ações novas, qualitativamente novas. A ordem de Jesus alude nada menos que a ressurreição. Levanta-te, ressurja. Na mão daquele homem, a tua morte. Para que ele possa ressuscitar, ele precisa obedecer a outra ordem de Jesus. Ponte no meio. Ele precisa colocar-se no meio da sinagoga, do sábado. Ou seja, a ressurreição do ser humano acontece pelo encontro com Jesus, cuja palavra poderosa, a sinagoga é o lugar da palavra, faz encontrar Jesus como o centro da vida de Deus, vem para o meio. Prezado ouvinte, em Jesus, Deus se revela não como centro do homem, mas como centro, como aquele que pôs o ser humano no seu próprio centro. É o que dirá João na primeira carta. Nós acreditamos no amor que Deus tem por nós. Quando, tendo descoberto isso, o homem coloca Deus no centro da sua vida, porque não descobriu que Deus tem o homem no centro dele, da dele, a sua mão é restabelecida e passa a agir como Deus que é amor. Prezado irmão e querida irmã, a cura em dia de sábado acentua a valorização da disposição para fazer o bem, mais do que de normas praticadas com insensibilidade. As leituras incentivam a prática do bem, a superação da rigidez legalista e o testemunho dos bons exemplos. Prezado irmão, minha querida irmã, oremos. Ó Deus, em vosso admirável desígnio, tudo governais, acolhei benigno a súplica que vos dirigimos pela nossa pátria, para que, pela sabedoria e nossa honestidade dos governantes e cidadãos, sejam consolidadas a concórdia, a justiça, a prosperidade e a paz. por nosso Senhor Jesus Cristo, vosso Filho, que é Deus, convosco vive e reina, na unidade do Espírito Santo, por todos os séculos dos séculos. Amém. Prezado irmão, querida irmã, vamos pedir a Deus a bênção. Que essa bênção seja a mão de Deus estendida sobre você. O Senhor esteja a teu lado para te defender, dentro de ti para te guardar, acima de ti para te abençoar, diante de ti para te conduzir. Em nome do Pai, do Filho, do Espírito Santo. Amém. Uma boa tarde, meu abraço. Até amanhã nesse mesmo horário, se Deus quiser.
1: Segura comigo na palma, meu povo!

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30: 3:40.

0: 4 e 3.
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3: 4:06.
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12: 49.

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16: 4:31.

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7: 5 e 6.
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2: Essência sertaneja. 5 e 11.

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3: Nova Avenida. 5:15.

0: 5h22.
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13: 5 e 37.

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0: 5h41.
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1: Vai mariscar pra lá, seu Fominha.
2: Vai você, seu Navaia.
3: É vocês dois, passa a passagem aí. Passa por cima.

0: 5h57.
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0: 6:01.
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anjo do Senhor anunciou a Maria, e ela concebeu do Espírito Santo. Ave Maria, cheia de graça, o Senhor é convosco. Bendita sois vós entre as mulheres, bendito é o fruto do vosso ventre, Jesus. Santa Maria, Mãe de Deus, rogai por nós, pecadores, agora e na hora da nossa morte. Amém. Eis aqui a serva do Senhor. Faça-se em mim segundo a vossa palavra. Ave Maria, cheia de graça, o Senhor é convosco. Bendita sois vós entre as mulheres. Bendito é o fruto do vosso ventre, Jesus. Santa Maria, Mãe de Deus, rogai por nós, pecadores, agora e na hora da nossa morte. Amém. E o Verbo se fez carne e habitou entre nós. Ave Maria, cheia de graça, o Senhor é convosco. Bendita sois vós entre as mulheres, bendito é o fruto do vosso ventre, Jesus. Santa Maria, Mãe de Deus, rogai por nós, pecadores, agora e na hora da nossa morte. Amém. Rogai por nós, Santa Mãe de Deus, para que sejamos dignos das promessas de Cristo. Oremos. Derramai, ó Deus, a vossa graça em nossos corações, para que, conhecendo pela mensagem do anjo a encarnação do vosso Filho, cheguemos por sua paixão e cruz à glória da ressurreição, pelo mesmo Cristo nosso Senhor. Amém. Glória ao Pai, ao Filho e ao Espírito Santo, como era no princípio, agora e sempre. Amém. As almas dos fiéis, pela misericórdia de Deus, descansem em paz. Amém. Anjo de Deus, que por divina piedade sois minha guarda e proteção, iluminai-me, guardai-me, dirigi-me, governai-me. Amém.

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1: Oi, alô você, são 18 horas e 12 minutos, 18 e 12, está começando o programa O Fino na Bola nessa segunda-feira, feriadão nacional, 7 de setembro de 2026, temperatura de 19 graus, né? A temperatura deu aquela caidinha, né? Deu aquela caidinha, tá bastante fresquinho na cidade de Montes Partes, mas é um friozinho gostoso, né? Quem gosta do frio pode preparar a blusa que vai uns 3 dias desse jeito. Aquele frio bacana, né? Tem época pra tudo, né, gente? Frio, calor, chuva, sol. E agora tá dando aquele friozinho aqui na cidade de Bons Pastos. Estão falando ao vivo aqui da Praça Matriz 344. Isso mesmo, 344 é aqui a Rádio Nova Erechim, no centro de Bons Pastos, no coração de BD. Não é isso mesmo, Nelinho? Abraçando meu amigo Nelinho, o Valdirinho da Prefeitura, tá lá ligado, né? Grande Nelinho, rindo à toa, né, Nelinho? O Cruzeirão ganhou, né, Nelinho? Abraço pro Nelinho, pra esposa dele, né? Pessoal bacana aí no bairro Rosário. É o Nelinho da Prefeitura, meu grande amigo, pessoa top demais. Abraçando também o meu amigo, o presidente Tasso da Liga, Antônio de Faria Morato, Moratim. Grande Morato, aquele abraço pro Moratim. E a Conceição de Lourdes Morato, é a dona São. Aquele abraço pra ela, abraço o Agostinho Rodrigues, grande Agostinho Rodrigues, aquele abraço pro Agostinho Rodrigues, abraço pro Djalma Rodrigues, lá na Lagoa Zé Luiz, Ítalo Milo, todo o pessoal, né, da organização, a família do Djalma, todo o pessoal da organização da Copa do 22º Society da Lagoa Zé Luiz, aquele abraço pra turma lá, abraço pra turma do Barcelona, né, fez um jogão 2x2, perdeu nos pênaltis. Vendeu o cara a derrota, parabéns. E parabéns também ao pessoal do Agrofloresta, né? Nosso amigo João Eduardo e toda a equipe lá da equipe do Agrofloresta Mato Seco. São 18 horas e 14 minutos. Está por aqui ele, José Francisco Santos. Chega mais, gente. Boa noite.
2: Ranchinho. Ranchinho. Isso, boa noite, Arona. Boa noite.
1: Só te cortando aqui, né? João Duarte, não, João Leandro. João Leandro, lá da equipe do Agro Floresta, desculpa
2: tá
1: aí.
2: Tá certo. Boa noite, Arona, boa noite, Thales Tavares, boa noite, os ouvintes da Nova Vereda, estamos juntos e misturados com vocês aí, por esse mundão de Deus aí. Pra gente é um prazer, a gente tá daqui e vocês daí acompanhando a gente, é aquele prazerão que nós temos, viu, Arona?
1: Isso, verdade.
2: Porque sem eles, sem os ouvintes, nós não somos nada, não somos ninguém. Então os ouvintes e os patrocinadores que são a razão de tudo, juntamente com a emissora. Aquele abraço aí para toda a direção da emissora, através do Ivaldo Ferreira, aquele abração, Padre Antônio, todos os padres, né, toda a equipe da Rádio Vereda, aquele abraço. E lá em Nova Serrana, deixa eu mandar um abraço para o meu amigo Valmir. Ô Valmir, aquele abraço pra você, tá feliz da vida agora. Ele não mandou nada do Cruzeiro, não, viu, Arão?
1: Ele diz que perde e fica contrariado, né? Ele diz que ganha e ele some. O que aconteceu com
2: ele? Engraçado ele, viu? Pois é, Valmir, fica tranquilo, meu filho. O campeonato tá andando. Enquanto estiver andando, eu tenho esperança que dá tudo certo, é claro. Eu perdi, eu tô com esperança que vai dar certo e você que ganhou. Aquele abraço pra você, tudo de bom, toda a família. Um abraço pro meu mano João Libero lá na roça que tá lá acompanhando a gente. Aquele abraço, guardando o feriadão, né, Aron?
1: É, descansando de boa, né, Ranchinho?
2: E aquele abraço também pro Vicente e o Caio. Hoje o Caio não tá trabalhando, não. O Vicente também não, né?
1: Ah, hoje é fogo, né, Ranchinho? Hoje é feriadão, né?
2: Hoje é?
1: É, feriadão prolongado. O Vicente tá lá na chácara, né, Ranchinho?
2: Ah, mais certo que é lá, né? Verdade. Tá lá moendo o pinto. Mas o pinto, só que ele põe lá pra criar lá, não se pôr maldade não.
1: Você falou, sem de nada não.
2: Aquele abraço pro Vicente, o Caio e toda a família, aquele abração, um abraço também lá no bairro do Rosário pro meu amigo Toneco. Ô, seu Toneco, aquele abração e toda a família também, lá na rua Santo Antônio, aquele abraço. O Rafa, o Joãozinho 1, Joãozinho 2, aquele abraço. E toda a galera lá do bairro do Rosário que tá acompanhando a gente lá no bairro do Taco, aquele abração lá pro Taco e todo mundo lá no bairro do Rosário que fica sempre de radinho ligado. Mandar um abraço pro Dila, que ontem tava lá na roça, né?
1: É, Dila do Açougue, né? Grande Dila, né?
2: Prometeu, né, Aron?
1: Não, mas você vai chegar esse torresmo.
2: Será?
1: Você. Não, ele falou comigo ontem. Falou em off aí, então tá garantido seu torresmo.
2: Será?
1: A sua peinha quando você tá garantido.
2: É brincadeira, viu? Ô Dila, aquele abraço, é brincadeira, viu? O dia que der certo e quando dá certo, tudo bem. gente fica amigo mesmo, uma coisa você sabe que é. Toca o Barcarone.
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2: 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Ô, do bode, aquele abraço para você, um abraço também para o Moisés Esma. Aquele abração, né? Toda a família aí que tá sempre nos acompanhando.
1: Diz que você veio do Xandinho, meu amigo Bill. Ô, Bill, te respondi ontem porque tava sem internet na roça, viu, Bill? Grande Bill, abraço nosso amigo Bill. Abraço também pro Cintinho Apolinário. Estava acompanhando a transmissão. Aquele carinho especial com a gente também. Muito obrigado, viu, Cintinho Apolinário. 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Esse é o programa Fim da Bola, vai ao ar a partir de agora, né? Falando de futebol amador, falando do Campeonato Social da Lagoa José Luiz, o 22º se encerrou ontem. Isso. Abraçando nosso amigo e companheiro, grande Neco Ribeiro, o Toneco Apolinário, Neco Ribeiro.
2: Isso.
1: É, participou, fez aquela belíssima transmissão pela Rádio 989.3 e pelo canal do YouTube, Sport Play, e também a esposa dele, né? A Joyce.
2: O Toneco agora, Aron. Tá junto e misturado com nós.
1: Junto e misturado. E a Joyce fez aquela transmissão, mostrou todo mundo e ela não apareceu, né, gente?
2: Isso.
1: É o problema de cinegrafista, né?
2: É o problema.
1: Filma e na parede, mostra todo mundo e ninguém vê ela. Mas ninguém grande vê. Trabalho que ela fez,
2: mas parabéns. Nós vimos que o trabalho dela é bom.
1: Bom, bacana demais. Parabéns a Joyce, parabéns ao Neco Ribeiro. Sempre com aquela humildade acima da média, né, Neco Ribeiro? É isso aí mesmo, meu amigo. Vai longe, garotinho Neco Ribeiro. É o menino maluquinho, né, do engenho.
2: É,
1: fez uma belíssima transmissão no jogão de bola ontem pra cá de 2x2 no tempo normal e 4x3, Agrofloresta Mato Seco, é o Barcelona, é isso mesmo, Barcelona. É o Barcelona 2, Agrofloresta também 2, o Barcelona jogou com Silas, né, depois machucou, entrou o Pélicris, o goleiro, Zeca, o Carlinho, o Cotonete que fez um gol, o Samuel, o Dodô. Também tinha lá ainda o Ursinho, o Vitão, o Jaca, o Pérez que entrou na partida, o Mr. Bean, o Felipe que entrou e fez o gol de empate 2x2, o Marco Aurélio e o Mexerica que levou o cartão amarelo, né? O Mexerica levou o cartão amarelo. A equipe do Água Floresta Mato Seco jogou com o Tchola, é, o homem pegou pênalti de meia, né, Tchola? É a marca registrada do goleiro Tchola, né, gente?
2: O Tchola é da mão macia pra pegar
1: pênalti. É, o homem pega pênalti, abração pro Tchola. O Melão, né? Satisfação muito grande ver o Melão. Jogando bola, jogou comigo nas categorias de base do Fomorini, onde jogou lá na Gonzalez, foi campeão, o fixo lá da equipe do Água Floresta, o Belão, número 14, tem o Foguinho, o Maciel, o Tororó, fez 2 gols, né, Tororó, vai te levar até a carretinha, pra levar tantos prêmios, Ranginho.
2: Isso.
1: Parabéns ao Tororó. E tinha também o Alex, é o nome do rapaz. Tinha o Jotinho que levou o cartão amarelo, o Breno, o Bruninho, o Gabriel, o Tião e o Kaique. O Tião, a torcida lá estava pedindo, pessoal, coloca o Tião. Lembrando que o número 6 chama o Iasque, né? O Asque. É um nome complicado.
2: Nome diferente,
1: é,
2: né?
1: É o Asque. É o número 6 da equipe do Agrofloresta, para cá de 2x2. Nos pênaltis, 4x3, né? Na série dos primeiros 5 de cada time, ficou 3x3. 3x3, né? Cada um errou 2 na série de 5. Depois nos alternados, primeiro que bateu da equipe lá do Água Floresta, da equipe do Barcelona, bateu e errou. E o Gabriel, né? O Gabriel, número 9, bateu e fez o gol e deu o título à equipe do Água Floresta Mato Seco, né? Parabéns ao pessoal lá, o técnico do Água Floresta Mato Seco, que é o Juninho, né? Parabéns ao pessoal do Água Floresta Mato Seco, campeão, né? Montou uma grande equipe, né? Até o João Leandro falou que, né, pegou jogadores de Bitira, Martinho Campos, do Mato Seco, de Montes Pai, pegou um time, fez um time forte para ser campeão. E a equipe do Barcelona vendeu o cara essa derrota, já que esteve ganhando de 1x0, né? Foi um jogão. Começou ganhando de 1x0, depois o Água Floresta virou para 2x1 e depois o empatezinho no final, 2x2, levou para os pênaltis, Ranchinho.
2: É, um jogão de bola, as duas equipes muito empenhadas, cada um buscando o gol. Cada um procurando jogar futebol, foi uma partidaça, tanto de um lado como do outro. E o empate no final, acho que foi justo. E depois ganhou na penalidade o time do Mato Seco.
1: Verdade, Boca Floresta, Mato Seco. Lembrando que a arbitragem foi de Janaína Ferreira, estava com ela a Amanda e a Vanessa Michel também estava por lá, né? Essas três aí participou, foi as meninas da arbitragem. arbitragem muito boa, por sinal, né? Tem que falar a verdade.
2: Dá uma tranquilidade aí, é,
1: na Ina, né? É na Ina, né? A Amanda também, né? Do outro, apitando do lado, muito bem colocada.
2: Todas elas trabalharam.
1: Trabalharam direitinho, fazendo a cumprir a regra direitinho, né? O mais importante aí, você vê que o jogo passou de liso, ninguém lembrou de arbitragem, ninguém, eu vi ninguém falando, ah, fulano de tal, a Janaína deixou de dar aquilo, a Amanda deixou de dar aquilo, nada, nada. Então, um show de arbitragem da Janaína, da Amanda, né? Das meninas que estavam lá, o Trigo estava por lá, a Michelle estava na mesa. Então foi bacana demais o trabalho, muito bem feito, muito bem conduzido.
2: O bom também, Aron, que a marcação de um a outra respeitava.
1: Com certeza. E outra coisa importante, né? A gente viu aquele respeito dos jogadores, né? Final isso. Bacana. Vou falar a verdade para você, Retinho. Das final que eu acompanho na José Luiz, que são muitos, 22, né? O pai que eu fui umas 15 ou 16, por aí. Foi uma das melhores que eu vi, foi ontem, né? Pelo jogo em si, 2-2, nos pênaltis, né, pau a, disputa de pênalti pau a pau. E outra coisa importante, né, aquela amizade das duas equipes, sem aquela rivalidade.
2: Certo.
1: Aquela rivalidade fora do campo, aquela amizade, a equipe do Barcelona passando as medalhas de campeão para a equipe do Agrofloresta, a equipe do Agrofloresta passando as medalhas de vice-campeão para o Barcelona.
2: Isso.
1: Não, tô muito bacana, né, teve a seleção da competição, né, teve a seleção da competição. Na hora lá a gente estava participando dessa entrega lá, a gente não deu como a gente anotar. Depois, se o Itilumino tiver condição de mandar pra gente, a seleção da competição, o artilheiro, o artilheiro foi, já sabe, foi o Tororó, o goleiro menos vazado foi o Silas, né? O Silas, e ele dividiu bacana, né, o papel do Silas. O Silas foi o menos vazado e dividiu o prêmio com o goleiro reserva, com o amigo dele, o Périx. Muito então bacana. Hoje é muito difícil ver no futebol, né, gente?
2: Essa união, né?
1: É bacana demais. Então os dois dividiu o prêmio. E o Tororó, né, foi o craque da competição, foi o artilheiro, foi o destaque, foi do campeão, fez os dois gols, foi o atleta que destacou na final. Então, assim, o Tchula também teve o prêmio dele. Então, parabéns à organização, parabéns ao Djalma, né, teve por lá o nosso amigo, o presidente da Liga, Antônio Faria Moratinho, né, o presidente da Liga Moratinho, estava por lá também a secretária de esporte, Roberta Neves, um abração para ela, abração para o Moratinho.
2: Isto.
1: É, o pessoal esteve por lá, né, a polícia militar esteve lá pra, dando aquela segurança, né, Ranchinho?
2: Tranquilo.
1: Um abraço pro sargento que estava por lá, o sargento é o fugiu o nome desse, ele jogou bola comigo, foi atleta meu, já veio satisfação muito grande ver ele por lá, cara simples e bacana, né?
2: Isso.
1: Fugiu o nome dele aqui, eu vou levar, vou falar o nome dele aqui, agora é mesmo. Grande pessoal da Polícia Militar, aquele abraço pra eles lá. É o Sherlock, né? O na Sherlock. Época de jogar bola é Sherlock, que era o nome dele lá. Sherlock. Agora na polícia agora pode ter sobrenome, essas coisas, né, gente?
2: Isso.
1: Então, um abração pro Sherlock que tava por lá. E todo o pessoal, um abraço de Djalma, um abraço todo mundo da organização.
2: O comandante também esteve por lá, né?
1: Isso, toda a turma esteve por lá.
2: Até me surpreendi, viu, Aron? Porque o garoto era garoto quando eu jogava bola, hoje é comandante, é brincadeira, né, Aron?
1: É muito bom, né, Ranchinho? É. Vida paz, tem paz.
2: Eu fiquei pra trás.
1: E essa transmissão, né, só foi possível, né, ao empenho do nosso amigo Djalma e também do Ítalo Milo, na transmissão, principalmente nosso amigo Djalma, que correu atrás dos apoiadores.
2: Isso.
1: Né, os apoiadores que teve lá pra fazer essa transmissão, junto com a Sport Play. 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
2: Isto.
1: É, grande Dila, aquele abraço pro nosso amigo Dila. Né, o Dila estava por lá também no apoio com a equipe, a dona da bola. E fica muito feliz, obrigado sempre, o Dila, sempre junto com a gente agradece você sempre também, sempre colaborando nas transmissões da equipe Fim da Bola. E ontem não foi diferente. 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
2: É, agora eu acabei de crer que vai chegar pra mim, viu?
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1: É, bacana demais, né? Um abraço pro Leandro. 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
2: Não é o João, não?
1: Não. 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
2: Isso.
1: 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Falar com o João da Bateria. Esse é o João da Bateria, hein?
2: Esse é o João. Oi, João. Aquele abraço.
1: Abraço pro João da Bateria. Também o Murilo, né? Abraço pro peito. Falou em João da Bateria. A gente lembra do Murilo, aquele grande amigo Murilo, o Iraque. E também o Soca Roias, pessoal lá no Jardim América, o Iraque, lá no Ana Rosa. O pessoal tá ligado e acompanhando.
2: Isso.
1: 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São 18 horas e mais 29 minutos. Vai pro intervalo, daqui a pouquinho está de volta com o programa O Filho da Bola.
2: É, pai bola, já está de volta.
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2: Oi, estamos de volta, são 18 horas e 35 minutos, 18h35, agora falando das bases, né? Vamos falar das bases do Famorini, que jogou nesse final de semana, né? Tem os jogos no sábado e também no domingo, com os seguintes resultados, né? Sábado, dia 5, campo do Operário, categoria 2017, Coaximilo 6, Famorini 0. Vai para julgamento, sob julgamento, né? Vai ter um julgamento aí. Vai ficar no aguardo aí para depois a gente trazer mais detalhes. Na categoria 2016, Coaximilo 5, Famorini 1. Vai a julgamento também. Essas duas partidas em julgamento, os dois jogos aí. Depois o Teodoro, né? O pessoal pode estar até explicando o que é aí também, o pessoal do Operário, do Coaximilo.
3: O que
2: aconteceu, né, gente? Domingo, no campo do Famorini, dia 6, categoria 2014, Famorini 5, Elis de Morada Nova 0. Na categoria 2013, Famorini 4, Elis de Morada Nova 0. Na categoria 2012, Famorini 0, Elis de Morada Nova 3. Próximo jogo do Famorini pela UCASF, quarta-feira, dia 9 de setembro, no campo da Associação, categoria 2018-2019, Associação e Famorini, jogo às 19 horas. Na quarta-feira também, dia 9 de setembro, no campo do Famorini, pela categoria 2015, tem Famorini e Cosmo de Bitira, às 19 horas. Sábado, dia 12 de setembro, em Moema, campo do estádio, no estádio municipal, estádio José Oswaldo Madeira, em Moema, campo municipal, categoria 2018-2019, América de Moema versus Famorini, a partir das 8h30 da noite. Domingo, dia 3. Esse jogo aqui é no dia. É no sábado, então é sábado, 12 de setembro, Moema. Jogo é no sábado, 8h30 da manhã. Vamos, é 8h30 da noite, não. Jogo 8h30 da manhã. Categoria 2018-2019-2017, América de Moema e Famorini, a partir das 8h30 da manhã. Domingo, dia 13 de setembro, em Morada Nova. Categoria 2014-2013-2012, Elis de Morada Nova e Famorini, a partir das 9h45. Esses são os jogos do Famorini da semana, Ranchim.
3: Tá aí o Famorini aí já preparando a garotada aí para esse final de semana, jogão de bola aí, tendo todas as categorias. Isso é muito bom, né, Aron?
2: Estamos aguardando a agenda aí da equipe do nosso amigo lá do Stalino, Giovanni. Abraço pro Giovanni. Não chegou hoje ainda, vai mandar amanhã ou depois, estamos esperando. Estamos também esperando, né, do Ladim, né, hoje por ser feriado não tem jogos lá no Caíque.
3: Isto.
2: Né, então, portanto, amanhã deve que volta o jogo da semifinal lá do Caíque. 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Campeonato Mineiro Sicoob, vamos falar do Campeonato Mineiro Sicoob, né? Já teve um semifinalista, a gente está sabendo qual que é. O finalista da competição é o Dedé, de Esmeralda. Certo. No jogo de ida lá em Esmeralda, no sábado passado, anterior a esse que passou, vitória pelo Dedé pelo placar de 3-1. No último sábado, na cidade de Martim Campos, estádio José Raimundo Cansado, lá na cidade de Martim Campos, houve empate, placar de 2-2. Parece que o União começou ganhando de 1-0, depois a equipe do Dedé virou para 2-1 e o União conseguiu empate, né? 2-2 num grande jogo, a União jogou bem pra caramba, né? Infelizmente ficou pelo caminho, Ranchinho. A equipe do União ficou pelo caminho pela aquela partida, né, desastrosa, né, tanto faz pelo lado da arbitragem lá na cidade de Esmeralda, custou caro para o União a eliminação da competição, Ranchinho.
3: É, com certeza, né? Mas de qualquer maneira, parabéns para o União, que saiu de cabeça erguida, mesmo com essa desclassificação, perdendo essa partida lá na cidade de
2: Márcio Campos. Não, perdeu lá em Esmeralda.
3: Perdeu lá em Esmeralda.
2: Meu jogo perdeu Esmeralda.
3: E depois em Novo Serrano jogou.
2: Martim Campos.
3: Martim Campos jogou melhor, com o Novo Serrano na cabeça, por causa do Toneco. Eu acho que futebol é isso mesmo, Arão. Você não pode. Campeonato igual a esse, Campeonato Mineiro, você não pode dar uma baqueada. Dar uma baqueada, perder o primeiro jogo, depois é difícil para recuperar.
2: É, o problema também é você, quando é o teu extra-campo que prejudica, aí fica mais isso. Difícil ainda, né, Ranchinho?
3: Ainda tem esse lado também, né? Esse lado aí que é o que mais prejudica.
2: É, mas de qualquer maneira, parabéns à União, parabéns a toda a diretoria, jogadores, comissão técnica lá do União e torcida também pela boa campanha, né? O Crigo deve ter ficado em terceiro lugar no Campeonato Mineiro Sicoob Amador 2026. Belíssima campanha do União. Foi por pouco que não chegou na final.
3: É, por pouco, e também saiu de cabeça erguida. E reconhecimento, eu tenho certeza que é reconhecimento do pessoal de Martim Campos, da Redondeza, porque a forma como o União saiu não foi cadastrosa, foi tranquilo, porque tranquilo que eu falo, perder e sair do campeonato ninguém quer. Mas o União saiu não por erro dele, mas erro da arbitragem que não podia ter acontecido.
2: É, enfrentou também uma forte equipe, né, Jean? Uma equipe que tem um empresário muito forte atrás, né, no comando dessa equipe, que injeta bastante dinheiro e fica feliz e satisfeito. Parabéns ao mesmo tempo, União, pela campanha que, na verdade, representou a nossa região centro-oeste, que é a equipe Canarinha de Martinho Campos. Abraço para toda a galera de Martinho Campos, que o Onda da Gozé Luiz tinha muita gente lá de Martinho Campos, Jean.
3: É, isso que é bom, né, rapaz? O pessoal é desportista mesmo, né? Eu tava por lá, o Cris.
2: O Cris
3: até falou que prometeu minha camisa. Vamos ver se agora vem mesmo.
2: É, né? Agora vai vir. Um abraço pro nosso amigo Valmir lá em Nova Serrana. O Valmir tá dizendo que falou no Cruzeiro, sim, a dizer que quando não precisa de ganhar, ganha. Quando precisa de ganhar, ganha, né? Quando é mata-mata, ganha. Erra até pena, ganha o jogo.
3: É preciso toda a partida, né? Porque é bom isso mesmo, mas não é sempre é só ganhar também, não.
2: 18h42, vamos ter agora, daqui a pouquinho tá de volta.
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2: Oi. Estamos de volta, são 18 horas e 45 minutos, 18 e 45. O programa Fila Bola na segunda-feira de feriadão nacional, 7 de setembro, abraçando o Bill. Grande Bill, aquele abraço pra você, Bill. Tamo junto e misturado sempre. Um abraço pro Delcio lá na cidade de Moema. Tá aqui o resultado, tá aqui o resumo, né? Aquele resumão de segunda-feira, como é de costume, gente. Toda segunda-feira vem um resumão aqui da Copa Centro-Oeste Masters Cinquentões 2026. Está aqui o resumo da sexta rodada.
3: Bacana.
2: Rodada esta que aconteceu no último sábado, dia 5. Último sábado, dia 5 de setembro, na cidade de Moema, no campo do Ipiranga. O Moema empatou com o Maringá pelo placar de 2-1. Moema 2, Maringá de Formiga 2. Na cidade de Arcos, o Ipiranga ganhou de 1-0 do América de Lagoa Preta. União Ipiranga 1-0. E no outro jogo, na cidade de Luz, no campo da Sonda, o Marcela de Luz venceu o Rio Branco de Nova Serrana pelo placar de 3-0. 3-0, Marcela em cima do Rio Branco. A classificação após a sexta rodada, a classificação geral: primeiro colocado é o Ipiranga, tem 5 jogos, 13 pontos. O segundo colocado é o Marcela, 5 jogos, 10 pontos. O terceiro, a Amélia Lagoa Preta, 5 jogos, 9 pontos. O quarto é o Maringá, 4 jogos, 6 pontos. O quinto é o Moema, 5 jogos, 5 pontos. O sexto é o Rio Branco, 6 jogos, 4 pontos. E o sétimo é o Operário, com 4 jogos e 0 ponto ganho. Essa é a classificação geral, né? Se classificado hoje terminasse hoje os 4 primeiros colocados, a semifinal seria Ipiranga contra o Maringá, Ipiranga de Arco contra o Maringá de Formiga, e o Marcela de Luz enfrentando o América de Lagoa Preta. Esses seriam os confrontos se terminasse hoje, Ranchinho.
3: Tá aí, né? Um campeonato belíssimo aí. A equipe de Bons Pais não tá com chance, né, Aron?
2: É, o Operário tá lá embaixo, né, Ranchinho?
3: Pois é, então aí fica difícil, porque as outras equipes estão bem dentro do campeonato, fica difícil de alcançar.
2: E os artilheiros da Copa Centro-Oeste de Massa até o presente momento, tem 2 agora com 5 gols. João Flávio Soares, do Ipiranga, tem 5 gols. Marcou 4 na primeira rodada e 1 na quarta rodada. O outro artilheiro é o Wagner. Wagner Geraldo Vasconcelo, do América de Lagoa Preta. Ele fez 5 gols na quinta rodada, tem 5 gols. 5 gols na quinta rodada, fez 5 gols. Brincadeira. E com 3 gols, tem 3 aqui com 3 gols. Com 3 gols está o Gilson Antônio Brito, do América de Lagoa Preta, o Júlio César Almeida, do Ipiranga, e o Rogério Arimateia, de Moema. É o Rogério da Tiana aqui de Monspar, tem 3 gols. Esses 3 aí tem 3 gols. Os vice-artilheiros, né? Tá seguido logo atrás os de 5. Quem tem 5 tem mais, né? Os dois aqui, é o do Ipiranga, é o João Flávio, e o do América de Lagoa Preta é o Wagner. Esses são os artilheiros. E vamos passar aqui também o cartões amarelo. Tem 2 aqui pendurado com cartão amarelo. 2 aqui é o. Tá aqui o nome dele, todos 2 do Maringá. Alencar Eustáquio Félix, do Maringá, tem 2 cartões amarelos. E o João Rafael e Silva, do Maringá, tem 2 cartões amarelos. Estão pendurados, né? Então toma o terceiro, fica de fora da próxima rodada. Atletas com cartões vermelhos, gente, tem atleta suspenso aqui da próxima rodada. Copa Centro-Oeste Masters, cartões vermelhos. Atleta Alexandre Gonçalves, do Moema. 1 jogo de suspensão, primeira rodada de suspensão. Fica de fora da 7ª rodada. O outro aqui com cartão vermelho também é o Eduardo Borges Basílio, do Maringá. Também expulso, tá? 1 jogo de suspensão, próxima rodada. E o outro aqui é do Moema também, é o Ronaldo Dionísio Pereira, do Moema também. 1 jogo de suspensão, a próxima rodada. Então esses três aí estão suspensos da próxima rodada, gente, que vai ficar de fora, vai ficar só assistindo, gente.
3: É, vai pescar a cabeça, né, Rony? Porque eu acho que o futebol você tem que ter cabeça fria e jogar um bom futebol para não ser suspenso, para não ficar de fora.
2: Verdade. 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
3: É.
2: Além da Avenida das Palmeiras.
3: É gente boa demais da conta que a turma lá, né? Tem lá um punhado de amigo nosso lá. Aquele abraço pra eles. Continua essas pessoas bacanas que é.
2: 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Tamo junto, meu amigo. 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
2: É isso aí. São 18h50, vai pro intervalo, daqui a pouquinho já tá de volta.
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0: Mas é um feriadão ainda, né, Renchim?
1: É, você tá descansado.
0: É, deixa eu mandar um abraço ao nosso amigo o Panamá, né? O grande Panamá viajante, né? Aquele abraço pra ele, abraço também pro Marcelo, lá no bairro do Marcelo, lá na Rua Oriente, no Ana Rosa, né? Tá ligado? Zé Eurípides, hoje sumiu o Zé Eurípides, gente. Hoje não ligou, não mandou mensagem. O que aconteceu com ele hoje, Renchim?
1: É, ele tá qualquer coisa aí, contrariado, viu, Ana?
0: Não, o Cruzeiro ganhou, ele é cruzeirense, ele tá satisfeito demais da conta, né, não?
1: É, acho que é isso mesmo.
0: Ele tá muito satisfeito, né, gente? Vamos falar agora de Campeonato Brasileiro, que tem uma rodada 26 nesse final de semana, rodada 26 completa, se fecha hoje, né? Hoje encerra com o jogo Vitória e Grêmio, né? Brasileirão da Série A, jogos do Brasileirão da Série A, tá aqui as partidas, né, desse final de semana, no sábado, né, deixa eu ver aqui de volta. No sábado, que passou no último sábado, dia 5, né, teve os seguintes jogos. Rodada 26, Bragantino 2, Bahia 3, né? Bragantino perdeu em casa para o Bahia pelo placar de 3-2. Bragantino também é um time enjoado aí, assim, gente?
1: O Bragantino é cheio de altos e baixos demais.
0: Nossa
1: Senhora! Tem partida que endurece o jogo, tem partida que abre o jogo.
0: É o América da vida, né, gente?
1: É a América.
0: É a América da vida, tem que falar a verdade. É um time pequeno, nunca vai ser grande, gente. Nossa Senhora! Bragantino 2. Na verdade, se não tiver torcida, não vai não, né, Ranchinho? Tem que ter uma torcida boa, né?
1: É, tem esse lado também, né, Arona? Mas tem o lado financeiro, é bom, né, Arona?
0: O lado financeiro dele é bom.
1: Pois é.
0: É, tem um patrocinador forte. Bragantino 2, Bahia 3. No sábado também teve São Paulo 2, Atlético Mineiro 0. Daqui a pouquinho o Ranchinho vai falar desse jogo. Também no sábado, Fluminense 1-0. Fluminense 1-0 no Vasco da Gama. O Curitiba também é outro time muito irregular também. Curitiba jogando em casa, perdeu para o Mirassol pelo placar de 2-1. O Mirassol está reagindo à competição, né, Regin?
1: O Mirassol, eu estava prestando atenção, tem uns bons jogadores, uns bons valores, Arlando. Se não marcar direitinho mesmo, eles resolvem a partida.
0: É, o Mirassol está na Libertadores, deixou o brasileiro de lado um pouquinho, igual saiu fora da Libertadores.
1: Isso.
0: Né, voltou a ganhar no brasileiro, né? Depois a gente vai ver a classificação como é que tá. No Mineirão, Cruzeiro 3 até do Paraná 1. Lá no Mangueirão, né, no Belém do Pará, o Flamengo foi ajudado mais uma vez. 1-0 pro Flamengo, o cara, brincadeira. O atacante do Remo pegou a bola na direção ao gol, Suzinho, o zagueiro do Flamengo, perdeu, escorregou, caiu, o juiz deu falta.
1: É, desse jeito.
0: Não, né? Brincadeira, gente. Oh, é covardia, é sacanagem que faz com esse time. E pra que fazer essa tanta ajuda do Flamengo, gente? Eu não entendo isso.
1: É, mas é time que tem a CBF do lado dele, tem muita coisa.
0: A mídia tudo a favor, né?
1: Tudo a favor.
0: Não, mas é brincadeira, o lance que deu falta lá contra a favor do Flamengo. O cara, o zagueiro do Flamengo, Léo Pereira, lá caiu sozinho, deu falta lá. É. É, né? Remo 0, Flamengo 1, Internacional 2, Santos 3, Internacional zona de rebaixamento, segunda divisão é logo ali, viu?
1: É.
0: E o jogo da noite, os dois jogos da noite, Botafogo 0-0 com o Palmeiras, Corinthians perdeu em casa para Chapecoense pelo placar 2-1, e a torcida do Corinthians está a pé da vida. E o Vitória joga hoje, né, às 20 horas, Sport Clube Vitória e Grêmio, 20 horas lá no Barradão, o Brasileirão, que teve derrota até no sábado.
1: É, o Atlético que tem deixado esse negócio de ficar dependente demais do goleiro do Atlético, né?
0: É,
1: o goleiro não joga, o time do Atlético parece que também não joga, né? Fica esperando, com medo do jogo do goleiro errar, que não é o goleiro principal, então acontece o seguinte, fica esperando ele, esperando, e quando vê tá perdendo, igual continua, ficou perdendo. O time do São Paulo foi melhor em campo, principalmente no segundo tempo, fez os dois gols, o time do Atlético não saiu, mas o time do Atlético também não é aquele time mais que todo mundo pensava que era, não, um time mediano.
0: É, ganhou do Cruzeiro, claro, né, já aquela motivação a mais, mas no brasileiro até tá devendo. Ranchei, a classificação do Brasileiro agora tem o novo líder. O Flamengo agora assumiu a ponta. O Flamengo tem 54, o Palmeiras é o segundo, 53. O Atlético do Paraná é o terceiro, 45. O Fluminense é o quarto, 45. O quinto é o Bahia, 43. O Cruzeiro agora é o sexto. Continua na sexta posição, 42 pontos. O Cruzeiro está a 3 pontos do terceiro colocado. Né? O Cruzeiro está chegando no Brasileirão. O Atlético agora é o oitavo, com 36 pontos. Na zona no Z4 tem o Vasco com 17, o Internacional com 25. O Remo com 23 e a Chapecoense com 17. 18:59, vambora.
1: Vambora, né? Agradecer você, Arona, agradecer o Tal de Savara, agradecer a Deus por mais um programa. Amanhã, se Deus quiser, a gente está de volta. Tchau, tchau, fica com Deus, que nós estamos indo com ele.
0: Também estou indo embora, um abraço a todos, com Deus e até amanhã.

0: 7 horas.
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0: 7 horas.

0: 7 e 6.
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1: FM. 7 horas e 30 minutos.
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0: eu acho que você tem que mandar aquela mensagem. Mas manda o que está no seu coração.
1: Porque se fosse eu falaria...

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2: 8 e 1.

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17: 8 e 8.

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